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4: Existe uma teoria que se chama 90-10, onde uma pessoa tem 90% daquilo que você procura em alguém, só que você foca naqueles 10% que falta. 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

0: Demorei pra chegar, mas cheguei. 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
1: Esquece!
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1: Vambora, vai!

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2: Meia-noite, 17.
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1: Meia-noite e 33.
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4: Meia-noite e 47.
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0: 1 e 2.
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0: faltando 2 minutos para as 2.
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0: Muito bom dia, 6:10, estamos começando Delta Rural, edição desta quinta-feira. Nosso bom dia, 25 de junho de 2026. Temperatura na Rainha da Fronteira, 5 graus. Neste momento, 5 graus. Sensação térmica de 2 graus neste amanhecer. Bom dia, turma. Nossa saudação. Bom dia, madrugadores. Carlos Silva na Central Técnica. Nossa saudação, nosso bom dia. Também ao Luiz Sivaldo, né, pela Rádio Difusora. Registrando a participação, as manifestações neste amanhecer, hoje, quinta-feira, né? Turma aí participando conosco, também destacando ontem, né? Brasil, seleção brasileira que goleou aí a Escócia em Miami e garante o primeiro lugar no seu grupo da Copa. Vini Júnior marcou 2 vezes, enquanto Matheus Cunha completou o placar em 3-0 para os brasileiros no encerramento da fase classificatória. O adversário será conhecido nesta quinta-feira. O próximo jogo, portanto, da seleção brasileira acontecerá na semana que vem, na próxima segunda-feira. Alô, turma, nosso bom dia. Alô, madrugadores. Olha, o frio começa a perder intensidade no Rio Grande do Sul. Turma, o ar polar perde força, porém ainda há chance de geada em boa parte do território gaúcho, acompanhada de frio intenso. O Rio Grande do Sul terá mais uma madrugada de frio intenso nesta quinta-feira, dia 25. A presença de nuvens, porém, deve manter as mínimas, destacando aí, né, a sensação de frio e tudo mais. Registrando aqui para os nossos prezados e estimados ouvintes, né? E aqui a turma mandando mensagens neste amanhecer. E obrigado aí pelas manifestações, mas no momento eu não consigo abrir as mensagens de áudio, turma. Ok, um grande abraço aí a todos vocês, registrando a todas as manifestações deste amanhecer, né? Mas falando então da previsão do tempo, senhoras e senhores, bom, uma boa notícia, né? O frio começa a perder força. Por outro lado, como será a quinta-feira? A quinta-feira em Bagé. Turma que está perguntando, seu Vem, como será o dia de hoje? Bom, turma, está frio, 5 graus neste momento. Nós teremos um dia de sol com algumas nuvens e névoa ao amanhecer e noite de céu limpo. A temperatura máxima poderá chegar aos 13 graus, ok? 13 graus, esta é a previsão para hoje. O nascente do sol se dará às 7h35, o poente às 17h42. Nós estamos na fase da lua crescente. Não há chances de chuva para a data de hoje. Condição é de tempo firme. A turma da marcha da resistência tem um comunicado aí. Em seguidinha, atenção, Luiz Mário Dias. Alô, turma aí do CTG 93, comissário Luiz Mário. Daqui a pouquinho o Luiz Mário tem um recado aqui. Também a comunicar, né, a compartilhar com os nossos ouvintes. Amanhã, sexta-feira, temperatura mínima de 7 e a máxima de 15. Amanhã, sexta-feira, turma, amanhã, sol o dia todo com muitas nuvens pela manhã e nevoeiro à noite. Então, amanhã, mínima de 7, máxima de 15. Começa a elevar a temperatura, observem. Amanhã, mínima de 7, máxima de 15. No sábado, dia 27... Temperatura mínima de 5 graus, máxima de 16, sol com diminuição de nuvens pela manhã, tarde ensolarada e noite com muitas nuvens. Não há chances de chuva para o sábado. Na sequência, no domingo, dia 28, domingo com chances de chuva, sim. Domingo há probabilidade. Este percentual, a probabilidade, a chance de chuva é de 64%. Esta é a chance desta chuva ocorrer no domingo, dia 28. Então, domingo, nós teremos sol com algumas nuvens e chuva passageira. À noite, muitas nuvens, mas já com tempo firme. Então, sol com algumas nuvens e chuva passageira durante o dia de domingo, dia 28. Tem chances de chuva? Sim, no domingo. Ok? E a instabilidade poderá continuar, persistir, permanecer ainda na segunda-feira com chances aí de chuva, certo? Então, domingo e segunda. Turma, participando conosco, os madrugadores, vamos lá, madrugadores. Alô, Paulinho Alves, alô, Pinheiro Machado, muito bom dia. Alô, turma de Pinheiro, alô, turma de Torrinhas, Daniel Funari Cabral, bom dia. O Eberton Ruth é ligado conosco, Fernando Duval, alô, Fernando Duval, bom dia. Também o Juliano, a turma aí de Joca Tavares. Ah, tô recebendo a informação, ontem mesmo recebi a informação do Fábio Muxê. Ontem falávamos aqui sobre a estrada de Joca Tavares e a informação que eu tenho, que eu recebi através dos moradores, dos produtores daquela localidade, que ontem à tarde começou um trabalho lá de patrulhamento, né? Ali na estrada de Joca Tavares, pelo menos para dar uma melhorada, porque a situação está complicada ali, né? Está complicadíssima, tanto a estrada do Tigre quanto o Joca Tavares, complicadíssima. Bom, mas pelo menos para dar uma melhorada aí, né? Um trabalho paliativo, novamente, a Secretaria do Desenvolvimento Rural está atuando, começou a atuar ontem à tarde, pelo menos a informação que eu recebi aí dos produtores desta localidade, ok? Então, vale salientar o trabalho também da Secretaria do Desenvolvimento Rural, oferecendo aí, né, de certa forma, condições de trafegabilidade para os produtores na estrada de Joca Tavares, uma vez que houve também manifestações, né, reclamações, reivindicações, pedido aí de providências por parte dos produtores para a Secretaria do Desenvolvimento Rural. Fica aqui o registro, né, por parte dos produtores informando o trabalho, o início aí de um patrulhamento na estrada de Joca Tavares. O João Gaspar de Almeida. Alô, João Gaspar, bom dia. Ontem, durante a cerimônia de abertura da Jornada Nespro e do Congresso de Criadores, o governador em exercício, Gabriel Souza, anunciou o convite a Davi Teixeira como novo subsecretário da Irrigação do Rio Grande do Sul, responsável por coordenar a infraestrutura hídrica e a política de expansão das áreas irrigadas do Rio Grande do Sul. Ok, João, um abraço aí, baita evento acontecendo em Porto Alegre, turma, é a Jornada Nespro, 21ª Jornada Nespro e o 2º Congresso de Criadores do Gol, através aí do Instituto Desenvolve Pecuária. Um abraço a todos vocês, produtores. Alô, Jaquinho, José Pedro, a turma toda, né? Uma baita de um evento, muito comentado, elogiado a programação, né? Esta programação que está ocorrendo lá no Barra Shopping, em Porto Alegre. Dudu, bom dia. Edu Macedo, bom dia. Zé Pedro Azeredo Crespo, bom dia. Doutor Fabiano, daqui a pouquinho conosco. Olha a turma aí da Universidade Federal de Santa Maria, também membro aí do Frigorífico Silva, né? Daqui a pouquinho conosco. Bom dia, Silvinho. Bom dia, Eliane, produtora de leite. Alex Melgarejo. Bom dia, turma do transporte. Bom dia, transporte escolar. O Samuel, bom dia. O Paulinho Alves, já cumprimentamos. Também destacamos o Paulinho lá da Estância da Maíra, corredor da Chicaca. O João Denner. Alô, turma. Bom dia, João Denner. Tá no trecho. É a turma do Atacadaço. E por aí vamos, né? Registrando a todas as manifestações. Doutor Rodrigo Duarte. Também a turma lá do CTG 93. Nosso bom dia. Comissário da Marcha de Resistência, Luiz Mário Dias. Um comunicado importante. Atenção, senhores. Atenção, senhores condutores. Atenção ao comunicado do Luiz Mário Dias.
1: Um recado muito importante para todos os acompanhantes dos participantes da marcha. Nós iremos trancar a saída do CTG 93 a partir das 6h45 da manhã. Então, quem acompanhar a pegada dos animais, a encilhada dos animais, já vão se deslocando para a estrada, porque não será permitido a saída do CTG 93 até o quilômetro 6,5. Então, ou sai antes ou faz a volta por dentro da cidade. É importante que vocês saibam isso para não haver tumulto na saída do CTG 93. Então, não será permitida a saída em direção à estrada do CTG 93 até o quilômetro 6. Nos encontramos lá no trevo e sem problema nenhum. Tá? Importante recado, não será permitida a saída do CTG 93 após as 6h45 até em torno de 7h10.
0: Ok, Luiz Mário Dias, e o comunicado para os participantes, condutores, a turma que está participando aí na Marcha da Resistência, é a Raça Crioula. Nosso abraço, nosso bom dia a todos os participantes, a turma da Cevadura também ligados conosco. Alô, João Pedro. Alô, João Machado, bom dia. Grande abraço aos amigos aí da Marcha da Resistência, a Raça Crioula. Isso aí, destacando, né, a participação de todos os crioulistas, a toda a turma aí. Registrando neste momento a participação do Dr. Fabiano Nunes Vaz, exotecnista, doutor em agronegócios e professor associado da Universidade Federal de Santa Maria. Conversa conosco no Delta Rural. Vamos falar sobre o mercado internacional de carne bovina. Professor Fabiano, seja bem-vindo à nossa programação ao Delta Rural, cidade de Bagé. Muito bom dia, professor.
2: Bom dia a todos. Bom dia, Silvinho. Satisfação estar participando e colaborando com o programa Delta Rural.
0: Satisfação é toda nossa, professor. Estamos em Bagé, né, neste amanhecer, com temperatura de 5 graus, diretamente de Santa Maria neste momento, professor?
2: Sim, diretamente de Santa Maria, 8 graus em Santa Maria.
0: Perfeito.
2: Está frio também.
0: Ok. Professor, falando um pouquinho do mercado internacional de carne bovina, como é que é este mercado, falando aí de exportação, as exigências, falando de alta produtividade, de volume, e aí temos várias questões, vários pontos, né, como a sustentabilidade, rastreabilidade, um padrão de acabamento, mas que começa muito antes do frigorífico. O que dizer para o nosso produtor, o pecuarista em especial, professor?
2: Falando basicamente de carne gaúcha, né? Eu acho que frisar bem que o Brasil é o grande exportador, o maior exportador de carne bovina, mas muito, muito baseado na commodity do Brasil central, né? Principalmente China, que é quase metade do nosso mercado, chegou a ser 64% das exportações em volume de carne bovina, reduziu esse percentual. E nós hoje estamos avançando com a carne gaúcha para os mercados premium. Né? Nós temos qualidade, temos produto de acordo que atende a demanda do mercado externo, mercado que valoriza melhor essa carne. Então, o objetivo hoje é atingir o mercado europeu. Estamos com um impasse agora com a Europa pedindo a exclusão de alguns produtos utilizados, que é virginemicina, basicamente, que é usada em vários países, como os Estados Unidos. Mas tudo se resolverá, acredito. Então, atualmente, a nossa produção, nós temos qualidade, temos condições de atingir mercados com valor agregado melhor e enviando carne premium. E, além disso, a indicação de procedência da Propampa, que é a única indicação de procedência em carnes. A gente trabalha com pesquisa nisso, né? Então, carne bovina, nós temos a Propampa, e conseguimos atingir no futuro uma boa parcela dos países que valorizam e têm condição de agregar valor à carne.
0: Uhum.
2: Falando em antes da porteira, questão de produção, rapidinho para finalizar, ter passar a palavra de novo, hoje uma demanda bem importante é relacionada a peso de carcaça. Então, nós temos que evoluir em peso de carcaça, padronização de lotes. Temos genética, temos condições de criação para isso. Então, hoje, o peso de carcaça é fundamental. os mercados acostumados, né, que demandam pesos de carcaça de 280 quilos ou mais. Então, isso está relacionado ao tamanho de olho de lombo, bife. Os países da Europa são muito consumidores de lombo. Então, é importante esse peso de carcaça ser adequado.
0: Perfeito. Quando falamos em peso de carcaça e também as próprias exigências da carne premium, mas tendo este cuidado, esta observação e falando aí das invernadas da atualidade, como se deve, né, ter esta orientação e preocupação diretamente dentro da porteira, professor, falando inicialmente do peso de carcaça?
2: Nós temos que fazer uma boa cria. Começa lá na cria do terneiro, né? Nossos terneiros começam a nascer em agosto, no Rio Grande do Sul, a grande maioria, né?
0: Uhum.
2: E precisam chegar a um peso de desmame adequado. Isso está relacionado à alimentação, à genética. Nós temos um problema grave de carrapato no Rio Grande do Sul atualmente, um desafio muito grande, né? Para que atinjam um peso de desmame alto e depois uma boa recria para que chegue ao terminador, pode ser o próprio produtor, faça o ciclo completo, um animal pesado, animal que entre na terminação aí próximo de 400 quilos, 410 quilos no sobreano. Então, nós temos tecnologia para isso. Ó, temos que ter esse cuidado de uma boa nutrição durante o período de aleitamento, uma boa recria, preferencialmente com alguma alimentação adicional, pode ser uma suplementação.

0: iniciando. Então, acho que nós vamos ter um ano favorável para a recria. Porém, estamos num ciclo pecuário, né, de o rebanho ter uma diminuída, se abateu bastante fêmea, natural num ciclo pecuário.
1: Perfeito.
0: Vinho.
1: Professor, também aproveitando para destacar também, né, que está acompanhando a nossa programação, o presidente da Propampa, Custódio Magalhães, está na estrada enviando aqui uma saudação e registrando também, né, todo esse trabalho da Propampa que vem realizando na atualidade. Este é um ponto também que merece ser registrado, a questão da identificação, da origem da nossa carne, né? Esse é um trabalho muito importante, falando aqui do nosso Pampa Gaúcho, né, professor?
0: Exatamente. Bom, pro ouvinte que não tem muito conhecimento aprofundado sobre uma indicação de procedência, a gente faz a gente exemplifica as indicações de procedência como que acontece com os vinhos, com os queijos em Minas Gerais, cachaça. Então, as indicações de procedência são proteções feitas pelo INPI, né, Instituto Nacional de Propriedade Intelectual, que garantem que um produto produzido naquela região tenha uma indicação de procedência, um nome próprio. Aí a Propampa conseguiu essa indicação de procedência, e ela é única na América do Sul. Isso é uma linha de pesquisa que a gente trabalha bastante aqui na universidade. A indicação de procedência da Propampa é única na América do Sul. Nos Estados Unidos existem indicações de procedência mais ligadas aos estados, não são nesse modelo, né? Na Europa tem muita indicação de procedência no nosso modelo, mas bastante ligadas às raças, principalmente raças autóctonas da Espanha e Portugal, e alguma coisa da França, né? Então, é um mercado que valoriza a indicação de procedência. E essa é a esperança de que se atinja esses mercados com uma carne diferenciada e se consiga agregar valor a esse produto.
1: E dentro dos frigoríficos, e aqui falando do frigorífico Silva, especificamente, né, sabendo das bonificações, né, e aqui o frigorífico Silva, que é referência em programas de carne de qualidade como Angus ou Hereford, o que determina se um lote vai receber bonificação máxima ou será desclassificado pelo programa de carne de qualidade?
0: As bonificações do frigorífico Silva, que tem essa parceria com a Propampa, elas têm os padrões mínimos similares aos programas de carne Hereford e Angus, como bem disseste. Então, o animal tem que ter, primeira questão, acabamento e idade. Então, animais até 4 dedos com acabamento mínimo, acabamento 3, que é a gordura chamada mediana do Ministério da Agricultura.
1: Tá.
0: A gordura vai de 1 a 5. A gordura 1 é chamada ausente, a 2 é escassa, a 3 é mediana. A 4 é uniforme, a 5 é excessiva. Então, animais com acabamento mediano ou uniforme, excessivo é muito difícil, animal jovem, muito raro. Acabamento 3 ou 4. Dentição, animais até 4 dentes, que é o animal de 2,5, né? Tem alguma variação em função de criação, de raça, de época de nascimento, mas basicamente é um animal de 2 anos e meio, 2 anos e pouquinho. E a indicação de procedência da Propampa. Aí ele se enquadrando nessas questões, ele já está enquadrado como um bovino à Propampa. Depois os pesos de carcaças vão definir o nível de bonificação que ele vai atingir. Ah, então, quanto mais pesado, maior o peso, a bonificação que ele,

0: se atinge. Peso de carcaça é medido, balança na linha de abate, balança peso de carcaça quente, e a partir disso é definida a bonificação dele. Aí os produtores podem, a Propampo tem a sua técnica dentro da linha de abate, fazendo essa conferência, né, e emitindo relatórios para os produtores, e a representação da Propampa dentro da linha de abate. Então, as bonificações vão variar em função do peso de carcaça, chegando até 3,25%.
1: Perfeito. Professor, o senhor mencionava no início da nossa conversa, da nossa entrevista, a exigência por parte da União Europeia ou da própria e da Ásia também, a exigência pela carne premium. Na verdade, o que significa na prática para o pecuarista que está lá no campo, carne premium?
0: Hoje, o sinônimo de carne premium está relacionado às indicações raciais e à Propampa, né? E a Propampa envolve as indicações raciais. Então, para o programa Propampa, são os animais, entram os animais que seriam classificados nos programas Angus e Elephant. São classificados, né?
1: Tá.
0: Então, a Propampa é uma certificação adicional. A carne premium, começou a diferenciação, a gente gosta de comentar sobre isso, começou a diferenciação com os programas raciais no Rio Grande do Sul, né? Então, os programas Elephant e Angus começaram lá no início dos anos 2000, no frigorífico Mercosul, em Bagé. Foram os programas que começaram a trazer ao consumidor uma diferenciação do produto. Antes desse tempo, a gente trabalhou muito com pesquisa em carne, desde a década de 90, com qualidade de carne. Você trabalhava com pesquisa e diferenciação, você falava da importância da composição racial do nosso gado, da idade ou abate para representar uma carne macia, saborosa, suculenta. Porém, essa carne chegava ao mercado misturada. Nós tínhamos muito abate de vaca, boi, e chegavam os varejos e os açougues, na época você tinha bastante açougue, como carne bovina, né? Na época até carne bubalina, não que seja pior, mas na época era permitido, inclusive, a mistura entre espécies. E com os programas raciais se diferenciou. Diz, olha, essa carne tem um selo, tem uma marca. E aí o consumidor começou a identificar que aquelas marcas de carne eram animais jovens, animais com adequado acabamento e com padrão racial. Isso é no mundo, não só no Brasil, um sinônimo de carne premium, né? Carne de animais jovens com acabamento adequado e de raças produtoras selecionadas para a produção de carne. Então, isso é sinônimo não só no Brasil como no mundo de uma carne melhor. Aí depois tem uma pequena fração de valorização por marmoreio. Acredito que a gente vai chegar no futuro a isso, a diferenciação de alguns animais por marmoreio, principalmente nos Estados Unidos, tem a sua tipificação de carcaça, sua classificação de carcaça baseada também no marmoreio da carne, não só no acabamento.
1: Professor, por outro lado, é interessante também a explanação quanto à rastreabilidade. Como é que o senhor acompanha, avalia, neste momento, no estado do Rio Grande do Sul, as propriedades, né, e a pecuária gaúcha com relação à rastreabilidade? Está em ascensão? O produtor está aderindo?
0: Sim. A rastreabilidade, o produtor está nos ouvindo, o produtor rural, sabe muito bem, mas para o consumidor que não tem tanto contato com o meio, a rastreabilidade existe já no Brasil há bastante tempo, também do início dos anos 2000, né? E a rastreabilidade chegou a abranger boa parte do rebanho gaúcho até 2007, 2008, e depois, por uma série de exigências do Ministério da Agricultura, ela foi praticamente quase extinta das fazendas gaúchas, né? Pela dificuldade que era de controle. Porém, ela simplificou. Simplificou, e o apoio dos frigoríficos exportadores, principalmente frigoríficos Silvio e Minerva, que estão incentivando a rastreabilidade, elas têm feito aumentar a adesão. Então, hoje já se dispõe de um número maior de fazendas rastreadas. Junto a isso, tem uma meta do governo do estado de implementar seu próprio sistema de rastreabilidade, e que, na bem da verdade, vai avançar no sentido da rastreabilidade do SISBOV, que é a rastreabilidade do Ministério da Agricultura. Então, tem aumentado, os produtores estão se adequando, a gente tem contato com as certificadoras, tem alunos meus trabalhando nas certificadoras, ex-alunos, né? E eu tenho contato com eles, tem aumentado, está grande a demanda das certificadoras, o Rio Grande do Sul está correndo atrás e está aumentando, e não é um processo complicado. Hoje é um processo relativamente simples, que além de abrir novos mercados para o produtor, ela também é uma ferramenta ferramenta de controle que o produtor dispõe. Então, tem aumentado sim a rastreabilidade.
1: Perfeito. Para concluir a nossa entrevista, receba também a saudação de Jaques Brasil de Souza, diretamente de Porto Alegre, dentro da jornada Nespro aí, acompanhando o Delta Rural, ele que está participando da jornada. Está lhe mandando um abraço, cumprimentando aí por todo o trabalho que desempenha, juntamente também em defesa da nossa pecuária gaúcha, né? Falando aí o seguinte: o Fabiano faz um excelente trabalho, um baita profissional, doutor Fabiano. E aqui ele destaca a sua participação, lhe manda um abraço. Jaques Brasil de Souza, professor.
0: Obrigado, um abraço para o Jaquinho, um abraço para o Custódio, grande líder, junto com demais direção da Propampa, não esquecendo dos demais, mas o Lucas também, o Lucas Esperoto, o Custódio tá trabalhando muito bem nessa retomada da Propampa, né? Rodrigo Coradini também trabalhou, participou de várias reuniões a respeito do na promoção da Propampa, né? Buscando retomar a Propampa. Então, ali no Sindicato Rural, Sindicato Rural de Dom Pedrito também mobilizando produtores. Também gostaria de destacar a atuação da Gabriele, que é a técnica da Propampa dentro da linha. Rodrigo Wagner lá também, com apoio na direção da Propampa. Então, minha saudação a todos eles que trabalham em prol da associação.
1: E esta parceria com a indústria, que é muito importante também, né, do pecuarista, e aqui registrando o frigorífico Silva, né, professor?
0: O Frigorífico Silva sempre investiu, retomou os programas de carne de qualidade. A gente está muito próximo aqui em Santa Maria, nos contribui muito com instrumentos de pesquisa, né? Com estágio para alunos, emprego para alunos da universidade, de cursos de tecnologia de alimentos, zootecnia, veterinária, agronomia, os técnicos agrícolas. Então, uma indústria familiar que aposta muito em qualidade de carne, sempre apostou. E hoje tem um reconhecimento nacional. A gente tem algumas pesquisas sobre e-commerce e é reconhecido em todo o Brasil a qualidade. Frigorífico Silva, que há 30 anos trabalha com isso, né? A diferenciação de carne da carne gaúcha. Então, é um trabalho que é demorado, não se constrói uma marca da noite para o dia, né? É um trabalho demorado, mas que precisa de continuidade, precisa acreditar na marca e apostar nela, né?
1: Claro. Professor, para concluir suas considerações finais, encerrando de forma didática, se o senhor pudesse, né, dar apenas um conselho prático para o nosso pecuarista, para ele aplicar na sua propriedade para melhorar a qualidade da sua carne? Qual seria, professor?
0: Planejamento. Planejamento é fundamental na pecuária de corte. Nós vivemos um estado que tem muita tradição em produção, mas que tem as suas variações climáticas. Hoje é um exemplo disso, né? Hoje é um dia que o gado precisa de uma alimentação suplementar, e essa alimentação não se faz da noite para o dia, para você fazer uma pastagem, uma silagem, ou mesmo programar uma suplementação. Ela precisa ter um planejamento, né? Ter uma continuidade, uma adequação de carga, o produtor conhecer a sua evolução da carga animal que vai ter ao longo dos meses do ano, né? Com nascimentos, com crescimentos, com restrições de algumas invernadas. Então, planejamento, planilhar os seus rebanhos, planilhar a sua oferta forrageira é importantíssimo, importantíssimo. É irreversível a questão da necessidade de melhorar o peso de carcaça dos animais para se atingir mercados que agregam valor e nós termos uma maior valorização do nosso produto.
1: Ok. Receba a saudação do professor também Luiz Giovanni de Pelegrim, aqui do campus do IFSUL, né? IFSUL Campus Bagé, registrando a participação do Instituto Federal Sul Rio Grandense, também acompanhando sua entrevista e parabenizando aí pela explanação. Um grande abraço para o amigo Fabiano, assunto de importância para a agregação de valor à carne gaúcha, professor.
0: Obrigado, um abraço para o Pelegrino. Pelegrino, meu contemporâneo de setor de gado de corte aqui. Ontem era aniversário do professor João Resk, nosso ex-orientador que está lá em Goiás hoje. O professor João Resk trabalhou muito em quantidade de carne, né, na década de 90. Foi orientador do Pelegrino e meu também.
1: Perfeito. Professor, muito obrigado pela sua atenção, pela participação aqui conosco. E ficamos também à inteira disposição para mais informações, compartilhar aqui conhecimento juntamente com os nossos prezados e estimados ouvintes. Professor, um ótimo dia.
0: Obrigado, Silvio. Obrigado pela oportunidade. Um abraço a todos os produtores, ao pessoal de campo que está nessa época, nessa hora, se preparando para encarar, né, em prol da nossa produção gaúcha. Eu admiro tanto. Um abraço a todos, obrigado pela oportunidade. Estamos à disposição aqui na universidade para qualquer contribuição que ajude a cadeia produtiva da pecuária de corte. Um abraço a todos que me ouviram, um abraço a todos que mandaram uma saudação aí.
1: Valeu, professor. Um ótimo dia. Professor Fabiano, conversando conosco. Professor Fabiano Nunes Vaz, ele é zootecnista, doutor em agronegócio e professor associado da Universidade Federal de Santa Maria, com ampla experiência na análise de dados de abate e programas de certificação de raças, como os desenvolvidos pelo frigorífico Silva. Portanto, Dr. Fabiano Nunes Vaz, conversando conosco diretamente de Santa Maria. Silvinho, bom dia. Eduardo Palmeira, bom dia, professor. Jaques Brasil de Souza, ligado conosco. A turma de Canguçu, bom dia. Muito bom dia, Lucimar Rodrigues. E por aí vamos, né, mencionando a todas as manifestações. A turma lá também acompanhando o Delta Rural. O Jovial Garcia Salvo. Vamos ouvir música. Motivos de Campo? Motivos de Campo com Joca Martins. Bom dia.

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0: Muito bem, estamos de volta, 6 horas e 59 minutos, a temperatura 5 graus, sensação de 2 graus neste amanhecer. 5 graus é a temperatura em Bagé. Alô, seu Firmino, alô, Dom Pedrito, alô, turma de Dom Pedrito, lá da Trindade, o nosso abraço, o nosso bom dia. Tudo bem por aí, seu Firmino? Um abração à turma aí do município de Dom Pedrito, nossos prezados e estimados ouvintes, a turma do município de Dom Pedrito. Também a Bia ligada conosco, nosso bom dia. O Valdir Leite, seu Valdir, bom dia, grande abraço. Ligado aí na programação, né? A turma da compra de touros, de descarte. Ok, grande abraço, na movimentação também, né? Um abraço à turma aqui do Banhado Grande, seu Valdir Leites, sempre ligado também aí, na medida do possível, acompanhando a nossa programação, né? Turma que trabalha com a comercialização, na verdade, com a compra de animais de descarte. Um grande abraço, seu Valdir. Também, doutor Rodrigo Duarte, nosso abraço, nosso bom dia. Turma do CTG 93, há pouco mencionávamos a manifestação, a participação, né, do comissário Luiz Mário Dias. Pablo Echevarria, nosso bom dia, turma aí de Joca Tavares. Ontem mencionávamos, registrávamos aqui no programa a situação preocupante, as condições da estrada de Joca Tavares, assim como lá do Passo do Tigre, né? Estrada do Tigre. E ambas, né, com uma certa precariedade, dificuldade de trafegabilidade, gerando aí, né, desgastes nos veículos e sem contar todos os danos, né, que ocorrem cada vez que transitam, utilizam essas estradas, complicadíssima. Mas a informação que eu recebi ontem mesmo à tarde, e ali o Fábio Muxê, o seu Everton também participou aqui conosco, né, registrando o início do patrulhamento da estrada de Joca Tavares. Ontem, portanto, deu início através da Secretaria do Desenvolvimento Rural. E bom aí que a turma, né, com uma certa também consideração pelos produtores, dando este suporte de melhorias de condições de trafegabilidade aí para os produtores daquela localidade em especial. São 7 horas e 2 minutos, conosco violonista, professor, é bagiense, é Marcelo Caminha, é o mestre do violão conosco no Delta Rural. Seja bem-vindo, Marcelo, bom dia!
1: Bom dia aos ouvintes da Rádio Delta, muito obrigado pelo convite de estar aí com vocês, é um prazer estar falando para os ouvintes, para os meus conterrâneos bagienses. Que saudade que eu tô de Bagé, rapaz.
0: E do frio, ah, e do frio, Marcelo? Frio minuano.
1: Do frio não tô com tanta saudade, não, viu? Embora esteja muito frio aqui em Porto Alegre também, tá bastante frio aqui, agora devemos estar com 6 graus, 7 graus aqui, tá bem frio.
0: Mas é aconchegante, né? Agora há de convir comigo que o frio é aconchegante, ele puxa um fogo numa lareira, uma cambona e um violão, né? E o pinho, né?
1: Exatamente, e o frio nessa época, para quem é da campanha, é bom para matar as moscas da bicheira também, né?
0: E o carrapato dá uma afastada, porque é complicado.
1: E o carrapato, né, dá uma acalmada também, né? Exatamente.
0: O Marcelo é natural de Bagé, mas também com uma ligação forte município de Lavras do Sul, né, Marcelo?
1: Exatamente, tem a propriedade em Lavras do Sul, a gente lida com pecuária por lá também, nas horas vagas, como você diz, né? É. Mas é uma atividade que eu gosto muito, trabalho. Eu sou veterinário, sou formado na Urcamp, aí, formei em 96 na Urcamp, em Bagé, em veterinário. Aí eu praticamente não atuei na profissão, porque eu já estava encaminhado na carreira musical, né? Claro. Mas indiretamente, assim, a gente sempre tem uma ligação de família, lá com o segundo distrito de Lavras, onde é a propriedade que era do seu Alberto Caminha, meu pai. Tá. E aí tocou para nós depois, para mim, pro Diego, pra Karina, pros meus irmãos, né? Uhum. E aí a gente tem uma ligação forte, ainda tá, não vai quebrar esse vínculo jamais, porque isto também faz parte da minha inspiração musical, né? Todas as minhas músicas, as minhas composições são muito fortemente inspiradas no campo, na campanha, nas lidas de campo e tal. Então é isso aí, a gente sempre mantém mantém esse contato, e eu sei que eu estou falando para a gente de campo aí, que são teus ouvintes essa hora, né? Então é muito bom estar falando com vocês aí.
0: Marcelo, sabe que ontem conversávamos com o Ernesto Fagundes e ele dizia o seguinte: nunca renegar aí as origens, né, Marcelo?
1: Ah, isso é a coisa mais certa que tem, né? Porque a gente, conhecendo as nossas raízes, já diz aquela velha frase: a árvore que tem boas raízes, ela não se dobra com o vento, né? Uhum. E a gente tem, eu tenho um carinho muito grande por Bagé, é a minha terra natal, eu sempre ando por aí dizendo que sou bagiense. Perguntem as pessoas ou não, eu faço questão de dizer, né? Até porque eu tive a minha iniciação musical em Bagé também. Eu tenho muito orgulho de ter sido aluno do professor Edemar dos Santos Teixeira, um grande professor de violão, que já falecido, que fez uma história em Bagé ensinando violão para muita gente. E eu lá no final dos anos 70, início dos anos 80, fui aluno desse querido mestre, foi a pessoa que olhou para minha mão com quatro dedos na mão direita, né? E disse assim, olha, disse para minha mãe, eu me lembro muito bem dessa cena, assim, a mãe foi lá, me levou na escola dele e perguntou: professor, esse menino pode aprender violão tendo quatro dedos na mão? E ele foi dizer assim: não, tanto pode que a senhora já vai deixar ele aqui comigo, que eu vou fazer a primeira aula com ele agora. E então essa pessoa é muito importante na minha vida, um bagense, um mestre do violão, e eu levo com carinho essa lembrança, né? E assim eu procuro fazer com os meus alunos também. Hoje nós temos a Academia do Violão Gaúcho, tem mais de 2 mil alunos espalhados por todo mundo afora aí, e eu procuro tratar com muito carinho isso, e sempre, como você falou ali, sempre lembrar que sou bagense, e sempre dizer para as pessoas que sou natural da nossa rainha da fronteira.
0: Perfeito. E que estará neste final de semana, mais precisamente no domingo, dia 28, em Bagé. É isso? Uma baita apresentação.
1: Dia 28 em Bagé, um evento gratuito. Olha só que coisa buena. Basta pegar a cadeirinha, né? Aquele velho sistema de pegar as cadeirinhas de praia, que nessa época a gente não vai pra praia, então as cadeirinhas servem pra gente ir pros eventos, né, tia?
0: Claro.
1: Pegar o nosso mate, e se achegar lá pelo Complexo Militão, né? Que nós vamos estar com o grande encontro, esse evento que o nome já está dizendo, né? Ele junta artistas de renome, artistas importantes, e acima de tudo, para nós que somos do circuito musical, nós nos juntamos os amigos, né? Para fazer as apresentações para as pessoas, para o público, e dessa vez é a vez de Bagé receber esse show que já há mais de 10 anos vem sendo apresentado aqui em Porto Alegre, em outros municípios do Rio Grande, e dessa vez é Bagé, Complexo Militão, a partir das 16 horas, entrada gratuita.
0: Perfeito. Marcelo, o que tu vai apresentar para o nosso público, a turma aí que está acompanhando, passando aquele spoiler aí para o nosso ouvinte?
1: Vamos passar o spoiler então, que é o seguinte: o Grande Encontro, ele tem como característica, como o nome está dizendo, né, promover encontros de artistas que não tocam juntos, tá, né, que têm suas carreiras diferentes e tal, e se encontram nesse evento para tocar juntos. Então eu vou estar me apresentando com o Nenito Sarturi, que é um grande compositor e cantor, lá da cidade de Santiago.
0: Tá.
1: Vou estar tocando também, aí sim, já mais familiar para mim, porque eu toquei com eles durante 8 anos, com os colegas César Oliveira e Rogério Melo. Nós vamos estar cantando uma música de minha autoria, inclusive com a Nomar da Nova Vieira, chamada Apaixonado. Tá. E vou estar tocando ao lado desse grande mestre da fábrica de gaiteiros, Renato Borghetti, e com a voz de Daniel Torres, vou estar cantando e tocando Merceditas.
0: Olha aí, que espetáculo. Começou assim na carreira instrumental, primeiramente, né? E agora...
1: Isso, exatamente. Eu comecei com a carreira instrumental, que eu considero muito forte para mim ainda, né? O violão como linha de frente, vamos dizer assim, do meu trabalho.
0: Tá.
1: Mas a gente vai pegando mais idade também, vai perdendo a vergonha, né? E vai se animando a cantar. então eu, de uns 10 anos para cá, um pouquinho mais, eu tenho cantado as coisas que eu gosto, cantado as coisas
0: na
1: da minha
0: Paz
1: terra,
0: do Galpão, hein?
1: O Na Paz do Galpão, lancei um disco, né, cantando aí, esse mais recente é todo cantado, né? Então, tá, isso está me agradando muito também, estou gostando muito, as pessoas estão entendendo, estão gostando de escutar um instrumentista, que sou eu, né?
0: Uhum.
1: Também cantando. né?
0: É verdade.
1: Isso aí.
0: As suas canções instrumentais, muito utilizadas aí para as gravações também, né? Gravações falando aí na utilização das rádios, meios, falando do meio comercial também, né, Marcelo?
1: Muito. Eu lancei no ano 2000, eu lancei o Clássicos Gaúchos, foi o volume 1, depois teve os outros dois, os outros três, na verdade, né? Três, são quatro volumes desse disco chamado Clássicos Gaúchos.
0: Tá.
1: E aí foi realmente o que você está falando aí, né? As pessoas gostaram muito, e esse trabalho é muito bem quisto por todo mundo até hoje, e as pessoas usam muito, o pessoal da rádio, usa trilha, né, nas propagandas e tal, e eu fico muito grato com isso, porque também a gente está sendo útil, está levando a nossa música de violão, né, para todos os lados. E então, hoje já são 22 discos lançados, entre cantados e solados, né, instrumentais. Então, eu sou muito feliz com a minha carreira, assim, e volto a dizer, né, isso muito alicerçado na minha iniciação muito boa que eu tive aí na cidade de Bagé, tocando com Luiz Godinho, com José Armando Carreta, né, tendo amizade e tendo a orientação do Heron Vaz Matos, e tantas pessoas aí, colegas aí de música no meu início, que foram tão importantes para mim, que eu tenho grande carinho e respeito por todos eles.
0: Claro, com certeza. Você falava do Apaixonado, que será uma das músicas que estará interpretando, participando juntamente aí com César Oliveira e Rogério Melo, mas não podemos esquecer daquela canção Lá na Fronteira, aquela introdução espetacular, hein, Marcelo?
1: Também tem isso, né? Também tem aquele solinho de violão no início. Aliás, todas as minhas músicas têm solos de violão no início, né? Porque é justamente isso que eu faço.
0: É o diferencial, né?
1: É o diferencial, e a música Lá na Fronteira justamente tem essa pegada aí também, né?
0: Perfeito.
1: É isso aí.
0: Marcelo, mais alguma informação, reforçando o convite para o evento que será ali no ginásio Presidente Médici, o Militão, portanto.
1: Isso, no ginásio domingo, Presidente Médici, esteja chovendo, faça sol, o evento vai sair igual, porque o Militão é um ginásio muito grande, cabe todo mundo, né? Porque eu conheço bem desde a minha infância, né? Então eu sei bem como é que é. Ele salientando que é entrada gratuita, não paga um centavo para assistir a gente, tá? Aproveitem, pessoal que está escutando a gente aí, vão lá, vamos se encontrar, porque a gente vai estar, todos os artistas vão estar por ali também, tirando fotos, abraçando as pessoas. Nós, artistas gaúchos, não temos frescura, como você diz, nós somos muito próximos ao nosso público. É, então, principalmente eu, né, que vou raramente a Bagé, dessa vez vai ser uma oportunidade para eu estar tocando e estar abraçando as pessoas do público, os meus amigos conterrâneos que eu gosto tanto. Então, convidar, domingo, né, dia 28, a partir das 16 horas, no Ginásio Presidente Médici, a edição de Bagé, de O Grande Encontro, o maior evento de música nativista do Rio Grande do Sul.
0: Grande abraço, sucesso! Obrigado pela atenção de sempre! Ótimo dia.
1: Muito obrigado, um abraço aos ouvintes, um bom dia, bom trabalho aí, valeu.
0: Valeu, Marcelo Caminha, violonista, artista, talento da nossa música gaúcha, regionalista, nativista como um todo, né? Espetacular, um grande abraço. Júlio Martins, alô Júlio Martins, alô turma do Sicoobi, são 7 horas 12 minutos, 5 graus. 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Não esquecendo, Fenagem, alô, turma do Sindicato Rural de... Pelotas, alô turma de Pelotas, nossa saudação aos produtores. E aqui um comunicado importante: é a terceira Feira Nacional de Genética, é a FENAGEN, que estará acontecendo de 1º a 4 de julho no Parque da Associação Rural de Pelotas. Alô turma da FENAGEN, nosso bom dia. E aqui registrando as comemorações de 120 anos da Associação Nacional de Criadores Herdbuck Colares, focando aí no melhoramento genético e evolução da pecuária nacional. Não esqueçam, terceira Feira Nacional da Genética, de 1º a 4 de julho, no Parque da Associação Rural de Pelotas. Grande abraço a toda a turma aí da organização da FENAGEN. Nosso abraço, nosso bom dia também, né? Nossos parceiros aqui no Delta Rural. 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Nossa saudação aí, toda a turma, né? E o Sindicato Rural de Lavras do Sul convidando, porque sábado tem remate a cargo da Clínica Remates em Lavras do Sul. Sábado, remate a cargo, então, da Clínica em Lavras. Um abraço a toda a turma aí de Lavras do Sul. Presidente Francisco Abascal. Muito bem, são 7h17, turma, após o intervalo comercial, nós vamos falar sobre um tema, um assunto que tem gerado aí muita preocupação, que é com relação ao controle do javali. Nós vamos abordar este tema com os nossos convidados, a turma lá de Santana do Livramento, e então estarão participando conosco o biólogo Tiago Xavier dos Reis e ainda a participação do médico veterinário Laíri Mendina Filho, especialistas da equipe Javali no Pampa. A situação dos bandos na nossa fronteira está mesmo fora de controle? Daqui a pouquinho no Delta Rural são 7h18, temperatura 5 graus, vamos para o intervalo.
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Muito bem, estamos de volta, são 7 horas e 28 minutos, 7h28, a temperatura neste momento. Neste momento, 5 graus é a temperatura na Rainha da Fronteira. A condição é de tempo firme para esta quinta-feira, salientando que...

0: significativa, tão expressiva, mas já dá para sentir aí, né, uma melhora, né, perdendo força aí o frio, né, e uma melhora também com relação às condições climáticas, destacando aqui para Bagé. E vale também salientar que a previsão, a instabilidade, precipitação, poderemos ter lá no domingo. Entre domingo e segunda-feira, há chances de chuva. Então, previsão de chuva é para domingo e segunda-feira aqui na nossa Bagé, certo? São 7h29, a turma que tem manejo, a turma que tem manutenção aí das pastagens, tem que fazer o trabalho, aproveitem, dia bom para hoje, amanhã também, até sábado, condição é boa. Bom, vamos para Santana do Livramento, já está conosco o médico veterinário Laíri Mendina Filho e também o biólogo Tiago Xavier dos Reis. Eles estarão conversando conosco, vamos falar sobre o controle e principalmente como conter o avanço e os riscos sanitários dos javalis na nossa região. Seja bem-vindo, produtor rural Laíri Mendina Filho, é médico veterinário, conversando conosco. Bom dia.
1: Bom dia, Silvio. Bom dia aos ouvintes da Rádio Delta Rural. É um prazer estar aqui novamente, podendo trocar algumas informações, algumas ideias com vocês.
0: Satisfação é toda nossa nesta manhã de quinta-feira, concedendo entrevista aqui à nossa programação, em especial o programa Delta Rural. Tiago Xavier dos Reis, também de Livramento, é biólogo e participa no Delta Rural, nesta manhã fria, quinta-feira. Seja bem-vindo, Tiago. Bom dia.
2: Bom dia, Silvinha. Bom dia a todos os ouvintes. Sempre é um prazer estar com vocês aí, trocando um pouco da informação e fortalecendo o conhecimento.
0: Perfeito. Como é que está essa situação, este assunto do javali, os bandos? Estão crescendo o número ou está dentro do controle inicialmente, Tiago?
2: Silvinho, isso é um problema que está muito em ascendente ainda. Na verdade, a gente não tem um estudo de escala populacional em termos estado ou país, né? Mas os relatos e visualmente o que os produtores relatam é cada vez muito mais expressivo. Uma coisa que nos preocupa também, hoje a gente está vivendo uma instabilidade no país vizinho, aqui pelo Estatuto do Armamento, eles estão revendo. Então, como a gente acha que seja o aporte, digamos, dos javalis, né? Hoje o departamento de Ribeira praticamente é 70% de florestações, né? Tanto eucalipto como pinos, e muito se relata que ali pode ser o viveiro desses animais e a gente está virando celeiro aqui do lado. Uhum. Então a gente tem uma alimentação, uma carga de alimentar, digamos, de população muito significativa, e hoje em dia qualquer retrocesso, tanto do lado de lá quanto do lado de cá, isso seria muito prejudicial regionalmente, né? Hoje a gente tem um país, a gente mora num país aqui de fronteira seca, como todo mundo bem sabe, então a expansão hoje em dia, se ocorre do lado de lá, automaticamente reflete aqui. Então, infelizmente, tanto a gente observa que tanto lá quanto aqui no nosso país, a gente tem instabilidades governamentais, que isso reflete diretamente nesse avanço. Seria desapercebido dizer que isso daí não reflete diretamente no avanço populacional desse animal, tanto que são controlados por manejadores, controladores ou os próprios produtores rurais. Então, depende exclusivamente do voluntariado para fazer o controle, que a muitos olhares deveria ter um envolvimento bastante mais à frente, digamos, das governâncias, né?
0: Uhum. Seu Laíri.
1: Esse faz uma década e alguns anos que nós entramos no controle populacional dessa praga, né? E a gente teve momentos de melhoria, momentos de retrocesso, e nós vivemos justamente, como diz o Tiago, um excesso de burocracia, e não levando em conta que o javali segue se reproduzindo, segue invadindo territórios, né? E é um problema

0: pode afetar tanto economicamente como na saúde, como afeta o meio ambiente, né? O próprio pessoal que é ligado à conservação tem a ciência, tem a ideia de que é um dos principais problemas hoje para poder manter a saúde dos ecossistemas. O javali, ele precisa ser combatido e precisa ter uma política mais permanente a respeito de como ser feito isso, né? E como bem disse o Tiago, é importante que a gente tenha um apoio governamental, das governanças locais, as governanças estaduais e a própria governança federal, para que isso se desempenhe da melhor maneira possível, né? Quer seja diminuindo as burocracias, quer seja dando algum incentivo em termos do voluntariado poder executar isso com maior precisão e acurácia, né?
1: Claro. Seu Laíri, recentemente, já que o senhor também deu enfoque aí sobre o apoio, né, dos governos e aí todas as esferas, tanto municipal, estadual e federal. Recentemente, a Comissão de Constituição e Justiça da Assembleia Legislativa do Estado de Santa Catarina aprovou o projeto de lei 287, que cria um incentivo financeiro para pessoas físicas e jurídicas autorizadas a controlar a população de javali. O projeto pode pagar R$ 100 por cada javali abatido no Brasil. O que pensa sobre esta proposta?
0: É um começo, né, Silvio? É um começo de consciência em relação à gravidade desse problema, né? Nós somos um país exportador de carne, de commodities, e esse animal é um risco sanitário importante, além de fazer prejuízos imensos em toda a cadeia produtiva. Bom, R$ 100 é bastante pouco em relação ao custo de controle desses animais, né? O voluntariado, ele normalmente ele aporta bem mais, né? O movimento de veículos, a conservação, combustível, armamento, todo esse processo, ele consome bem mais recurso do que os R$ 100. Mas dá a sinalização de que o pessoal está entendendo que precisa participar, precisa colaborar e precisa fazer com que se fortaleça esse voluntariado para que a gente chegue a um controle adequado dessa espécie que está em, como disse o Thiago, em franca expansão, né? É
1: Claro.
0: mais ou menos por aí que deveria ter o envolvimento de todos, né? Todo o país, sabendo que é uma praga mundial, não é só nossa aqui, e não vai ser com instabilidades políticas que a gente vai conseguir resolver esse problema.
1: Tiago, a mesma pergunta e a sua opinião.
2: Sim. Silvinho, na verdade, o grande problema em Santa Catarina é onde estão os nossos maiores criatórios de suínos, né? Então, acredito que o problema deles seja um pouco mais agravado nesse quesito sanitário, né? Hoje em dia, as barreiras sanitárias estão bem restritas, mas às vezes na prática, quando é colocado, gera algumas falhas, quando não bem aplicado. Então, acredito que se torne um setor muito mais de risco para eles, né? Digamos, se bloqueia a exportação da carne suína, seria um problema para todo o país, né? Digamos, uma barreira sanitária era tudo que a gente não precisaria nesse momento agora, né? Para a pecuária. E então, eu acho que é um alerta muito mais pontual. Digamos, como disse Laí, né, para um envolvimento incentivador, já que está atribuído a colaboradores, digamos, um incentivo para que essas pessoas minimizem os custos que são gerados, né? Bem como disse Laí, hoje o valor da munição é exorbitante, digamos, da cada disparo que tu realiza para um animal, que dependendo do calibre que tu esteja usando, às vezes tu faz 2 a 3 disparos para conseguir neutralizar um animal desses. Então, os custos são bastante expressivos, assim, que isso é também muito preocupante na hora do manejo.
1: Falando um pouquinho da equipe Javali no Pampa, para o nosso ouvinte entender, Thiago.
2: Nós somos uma equipe não governamental, criada justamente por esse problema. É, meados de 2012, a gente escutava muito da problemática do javali, mas de uma forma muito empírica. Digamos que se matasse ele dentro de gaiola, ele não voltaria. Bastante relatos assim que, na verdade, não tinha se comprovado tecnicamente, regionalmente. Dentro dos componentes tem o nosso companheiro Marcelo Valau, na qual ele fez uns intercâmbios na Texas A&M, que uma universidade que já vem estudando o problema, né, nos Estados Unidos, que já vive com isso há mais de 50 anos. E foi feita uma pesquisa, o que eles faziam nessas regiões mais inóspitas, que nem a nossa, assim, que não tem sinal de telefone. Eles usam muito da tecnologia.
1: Lá em Quaraí, por exemplo, né? Laíri, seu Laíri.
2: Exatamente. Então, essas técnicas, a gente pegou uma técnica de base, que hoje é a gaiola, né? E a gente divulgou. Em 2015, a gente realizou lançou um livro na qual falava um pouco da fisiologia do animal e todo técnicas de controle e os riscos sanitários. Através disso, a gente começou de forma voluntariada. A gente é parceiro da Embrapa Suínos e Aves de Santa Catarina, na qual a gente mandou muitas amostras de sangue laboratorial, né? Inclusive em 2014, Laíri me ajuda, foi uma exigência dos exportadores, né, que tivesse amostras de animais, como tinha esses animais em vida livre, a gente deveria mostrar um extrato sanitário desses animais de vida livre, na qual a gente foi os voluntariados que encaminhamos para os registros da sanidade. E depois aí a gente todo com a venda dos livros, foi patrocinado pelo Sindicato Rural de Livramento, a gente começou a adquirir alguns equipamentos, como as próprias gaiolas, para a gente fazer os testes de eficiências dentro da propriedade, e equipamentos como câmeras, armadilhas fotográficas, a própria alimentação, que é com milho, que a gente utiliza, né? Então, a gente começou a fazer a divulgação com esses valores que a gente ia arrecadando das vendas dos livros. Até o Sindicato de Bagé, a gente é muito grato, na qual a gente participou de inúmeras reuniões, né, através de convites e divulgação do trabalho, como demais localidades regionais aqui.
1: Uhum. Seu Laíri, contextualizando, falando um pouquinho também deste trabalho, né, espetacular aí que vocês vêm realizando, por favor, o início de toda essa história, digamos assim.
0: Esse trabalho começou, como bem disse o Thiago, lá em 12, né? A gente participou da pesquisa sobre peste suína clássica com essas amostras de sangue, que permitiu que o estado do Rio Grande do Sul fosse considerado livre de peste suína clássica e abrisse os mercados para a suinocultura, né? Santa Catarina já estava fazendo esse trabalho. E esse trabalho naquele momento foi de extrema importância, né, para a gente sentir exatamente como é que era o problema do javali. Depois da colocação do livro no mercado e o desenvolvimento da equipe mais atuante, né, nós trabalhamos em parceria com o pessoal da APA do Ibirapuitã durante um bom tempo e acabamos num projeto já com outro nome, já com outra situação, que foi a formação de uma empresa, na prestação de serviço do ProAPA Sustentável, no manejo de javalis com armadilhagem. Nós tivemos uma experiência de quase 3 anos, né, nos 4 municípios da APA, em 30 propriedades com manejo de gaiolas, colhendo resultados e conhecendo um pouco da dinâmica desse animal nesses municípios que são da região da Campanha e Fronteira Oeste, né? É importante a gente salientar que nada é novo, tudo é antigo, tudo é sabido, porém tem que ter uma organização e uma dedicação, não pode ter essa ida e vinda que nós vivemos já há um bom tempo, né? Parece que ora a burocracia diminui, parece que ora tem um incentivo, e daqui um pouco retorna. E a gente entende que quanto maior for o número de animais circulantes na região, maior vai ser o risco de nós termos um evento sanitário importante. E maior vai ser a dificuldade de nós conseguirmos controlar esse problema, né? E isso segue nos preocupando com essa situação agora de aumento de custos, de diminuição das validades das guias, toda essa parte burocrática, né? Parece que não vem ao encontro da necessidade de controle que nós estamos tendo, que é crescente. A
1: Claro.
0: gente entende que a capacidade reprodutiva desse animal é muito importante, ela é exponencial. Então, nós precisamos também aumentar os esforços para poder manter uma população razoavelmente controlada, né? Até o ponto que a gente possa ter uma tecnologia de pensar que está muito longe ainda em erradicação, né? Mas é
1: Perfeito.
0: por aí, Silvio, eu penso que é esse o problema, né?
1: Claro. Tiago, tem uma manifestação, inclusive, do presidente do Sindicato Rural do município de Pedras Altas, presidente Carlos Hoffmeister, dizendo o seguinte: dois grandes problemas ambientais no Rio Grande do Sul, Brasil e também no Uruguai e Argentina, Anoni e Javali, incontroláveis. E os burocratas incomodando sobre supressão de campos nativos num simples manejo de pastagens. Este é um dos temas que também vem sendo tratado, debatido na atualidade, né, Tiago?
2: Sem dúvida, Silvinho. Esse daí é um problema, na verdade, é um problema de, como bem disse, da legislação, né? Então, a gente enxerga flutuações, como mencionou Laíri, né, na legislação e algumas coisas que já são consolidadas. Acredito que sim, deva ter um controle, né, da expansão agrícola, mas de forma não tão burocrática, e sim mais racional e mais logística. A expansão do Anoni, hoje, o que a gente tem, né, são práticas que foram aplicadas pelo homem, né, intencionalmente, sem as técnicas, sem o pensamento, e hoje a gente colhe reflexos da inconsequência. Então, isso deve ser projetado, analisado, mas não tentando frear, digamos, a força, como o governo vem querendo fazer, ou penalizar quem está fazendo. Esse tema da conversão do campo nativo é bastante delicado. Hoje foi lançado via satélite, né? Do Mapas Biomas, na qual é um programa já implantado na mata, na Amazônia, né? Então ela pega os reflexos dessas clareiras que tem e automaticamente lança um alerta, que vai acionando os órgãos de fiscalização. E ele foi aplicado no Pampa, na qual está gerando muito bloqueio, né? Muito bloqueio de financiamentos através dessas imagens reflexivas, né? E que vem prejudicando os produtores, né? No momento crítico, na qual a gente precisa fazer algum reforço para inverno, como pastagem, né? Um reforço alimentar, eu menciono. E muitas vezes o próprio produtor nem sabe que teve. Através de uma roçada, teve muito equívoco nesse aplicativo, na qual foi lançado na nossa região, e isso acarretou transtornos imensos, na qual o produtor teve que procurar técnicos, né, para contextualizar. Alguns sim foram verídicos, que teve uma conversão sem autorização, mas muitos deles, acredito que 50, 60%, foram de simples manejo da própria geada. Até agora está tendo bastante alerta. Esses dias participava de uma reunião junto com o ICMBio, que teve muitos relatos que eles trataram dentro da unidade fazer um fomento, que os próprios técnicos fizeram as fiscalizações em locos para dizer pro banco, né, digamos, e para os gestores desse software, dizendo: olha, tá dando esse problema, a gente está com propriedades embargadas, e não tiveram a conversão. Desculpa. Então, isso daí é um problema também que está se assolando aqui na nossa região, e é bastante assustador, tanto quanto o javali ou a anônimo.
1: Perfeito. São 7h48, encaminhando já nossa entrevista para o encerramento. Algum comentário, seu Laíri, com relação ao César Rincón, né, influencer que esteve também na nossa região, mas principalmente na fronteira oeste, e aqui tratando do nosso estado do Rio Grande do Sul, em Alegrete? Algum comentário quanto ao monitoramento, ao controle, na verdade, da espécie do javali?
0: A gente vê diferentes abordagens, né, diferentes preocupações de diferentes atores, mas o problema segue cada vez com mais força, né? São realmente dois, agora está entrando o terceiro, que é a invasão do cervo, né, do cervo Axis, e vai acabar tendo também as consequências, como o anole, como o javali. Isso preocupa porque parece que tem uma ideia um pouco equivocada em relação à maneira de abordar os temas do campo, né? Uhum. Os produtores que são a mola mestra do país, nosso país é praticamente um país agrícola, né? Deveria ter uma visão um pouco mais carinhosa com o produtor, permitindo que ele movimentasse a riqueza, movimentasse todas as cadeias, né? Me parece que são temas que deveriam ser revistos e ser reavaliados, como bem disse o Thiago, né? Nós precisamos evoluir, não regredir nas coisas, né? E o javali nos mostra que ora parece que a coisa vai andar e daqui a um pouco dá a volta para trás. E nós estamos nessa gangorra que só favorece esse problema se potencializar.
1: Alguma recomendação, seu Laíri, este ano eleitoral, né? Alguma recomendação, principalmente para refletirmos na atualidade?
0: Acho importante a gente ter uma ideia de que país a gente quer, né? Qual é o rumo que a gente pretende, qual é a situação, e usarmos a consciência e votarmos com sabedoria naqueles representantes, né? Que vão atender as nossas necessidades como o Brasil, justamente para evitar essas indas e vindas, né? O Brasil é um país que tem um potencial enorme, enorme, extremamente rico, com gente maravilhosa e que pode ser um protagonista mundial. Basta a gente escolher certo, né? Perfeito. Por aí a coisa, Silvio.
1: Perfeito. Muito obrigado pela sua participação, Thiago. Suas considerações finais para concluir aqui a nossa entrevista, por favor.
2: Silvinho, como já foi tudo bem dito, né? Esse problema não é de hoje, é um problema que se assola, imagina, desde a formação da nossa equipe, que isso vem se alastrando desde 2010, 2012, e até hoje a gente não tem alguma coisa estável. Claro. Isso que nos torna bastante preocupante, se tu for um reflexo de imediato, né? Então, hoje, em 2026, a gente está aqui conversando sobre um problema que já se iniciou, já era para a gente ter algo bem consolidado, algo bem, bem palpável, que infelizmente a gente não tem. Para a classe produtora, eu acho que o manejo do javali, como a gente sempre a gente disse, hoje em dia o javali tem que ser tratado como um protocolo da propriedade, né? Tanto quanto uma vacina para brucelose, qualquer outra atividade que você faça, né? Uma desvermelhidação. E as técnicas de gaiolas na qual a gente tenta manejar não é a solução, longe de ser a solução, mas sim é uma técnica que o produtor pode fazer nos 365 dias do ano, na qual consegue minimizar, digamos, os efeitos mais expressivos dentro da propriedade. Né? Que seria, digamos, um controle da expansão dentro da sua propriedade. Se cada um fizesse, digamos, né, a gente conseguiria, digamos, uns números mais elevados e talvez, né, um programa continuado viesse motivar, né?
1: Ok.
2: Organizações.
1: Muito obrigado, Thiago Xavier dos Reis e Laíri Mendina Filho. Obrigado pelas informações, participação aqui no programa. Tenha um ótimo dia. Até uma próxima. Bom dia. Abração. São 7 horas e 53 minutos. Portanto, tratamos aí sobre o tema javali, o controle em especial, né? Registrando a participação dos nossos convidados, diretamente de Santana do Livramento, Tiago Xavier dos Reis e o médico veterinário Laíri Mendina Filho. O Tiago é biólogo e eles que são do município de Santana do Livramento. Rodrigo Reiter, a turma toda ligada conosco, nosso bom dia. Abraço, Magner Morales, abraço, Betinho, abraço a todos os amigos aí que estão ligados. Doutor Cláudio também ligado conosco, nosso bom dia. Paulo Henrique, a turma do Judiciário, Júlio Martins, a turma do Sicoob, Eduardo Palmeira, nosso abraço, nosso bom dia. Juquinha Portela também ligado conosco, nosso abraço, nosso bom dia. 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A turma do Sicredi ligados conosco. 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Retornaremos amanhã, tenham todos um ótimo dia.
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quarta-feira, 25 de junho, e eu tô chegando por aqui para te fazer companhia com temperatura, gente, ó, em 6 graus de temperatura. Angel na comunicação, técnica de som Carlos Silva, e é hora de curtir o melhor da música? Sim, a nossa viagem musical está começando.

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5: 8h21, temperatura 6 graus.

0: Queen, Radio Gaga, 1984, ano de lançamento, e você curtiu aqui na melhor programação da cidade. Manhã de quinta-feira, 25 de julho, temperatura 25 de junho, temperatura 6 graus. A gente já volta tocando mais clássico para você.
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4: 8h41, temperatura 6 graus. A gente continua tocando os clássicos de todos os tempos para você.

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7: 8h51, temperatura 6 graus.

0: Fomos até o ano de 1983 e resgatamos esse clássico da Madonna, Holiday, finalizando a viagem musical de hoje e os clássicos de todos os tempos. Tá chegando o Radar Delta para você.
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0: De volta aqui na número 1 da cidade, tá começando o Radar Delta e o oferecimento da Nicola, a sua concessionária Chevrolet em Bagé e Dom Pedrito. Hora de curtir sucesso, Israel e Rodolfo. Hoje não.
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0: São do Papas, Pura Ingratidão, fechando meia hora de música do Radar Delta e o oferecimento da Nicola, sua concessionária Chevrolet em Bagé e Dom Pedrito.
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2: E aí, tudo bem? Tô chegando na quinta-feira com as notícias do mundo da música. Pra falar da novidade de Zé Neto e Cristiano. A dupla Zé Neto e Cristiano disponibilizou nos últimos dias a versão inspirada no clássico I Wanna Know What Is Love, lançada em 1984. Assinada por um grupo grande de compositores, Guilherme Ferraz, Sandro Neto, Diego Ferrari, Raí Antônio, Everton Matos, Paulo Pires, a versão com o título de Fama de Louco e trechos cantados em inglês completa a primeira parte do DVD Vocês e Deus, gravado no final de março no Rio de Janeiro. Não desisti, eu insisti. E olha a gente aqui, por você levei fama de louco, só porque eu ando na rua com o fone de ouvido, gritando a nossa canção. É quando eles cantam um pedaço da música em inglês. Fama de Louco seria disponibilizada junto com o primeiro lançamento do DVD Vocês e Deus, ao lado de outras 7 faixas, incluindo os mais novos sucessos Cadeira Cativa, que performa 15 dias no top 5 das músicas mais ouvidas do país. Além de Quase Todo Dia, e Oi, Tudo Bem? A primeira parte do audiovisual Vocês e Deus, com 7 faixas, ultrapassa mais de 100 milhões de plays. Ao todo, o projeto reúne 21 faixas. Daqui a pouquinho eu volto com mais notícias. Até já!
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4: Hora de curtir o sucesso do BTS.

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0: Madonna e Sabrina Carpenter, finalizando o Radar Delta de hoje com o oferecimento da Nicola, a sua concessionária Chevrolet em Bagé e Dom Pedrito. Tá chegando o Pagodelta pra você.
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10: De volta! E pra falar que romântica, Sol do Japão é a novidade da dupla Fiduma e Jeca. Embalada pelo sucesso de O Country Vive, projeto que já acumula quase 110 milhões de streams da plataforma, a dupla Fiduma e Jeca dá continuidade aos lançamentos do audiovisual com a inédita e romântica Sol do Japão. A faixa chegou às plataformas nos últimos dias. Composição dos próprios cantores em parceria com Marco Antônio, Sol do Japão retrata o convite para uma noite especial a dois. Longe da correria do dia a dia, a letra transforma momentos simples em grandes memórias. A gente tá vivendo uma fase muito especial com Country Vive. Ver o projeto chegando perto de 110 milhões de streams mostra que o público abraçou essa ideia desde o primeiro lançamento. A gente tá muito feliz com tudo que vem acontecendo e ansiosos para ver a galera recebendo o Sol do Japão, disse a dupla. Gravado no recinto de exposições de São José do Rio Preto, São Paulo, diante de mais de 3 mil pessoas, o projeto O Country Vive vem consolidando uma nova fase na trajetória da dupla. O áudio visual reúne 12 faixas inéditas e participações especiais de Fernanda e Sorocaba, Léo e Rafael e Rio Negro e Solimões. Daqui a pouquinho eu volto com mais notícias. Até já!
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0: Kaique, finalizando meia hora de música, o melhor do pagode aqui no Pago Delta.
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2: Voltei pra falar que Dias de Luta, Dias de Glória, do Charlie Brown, é regravada. MC Ariel subiu nos últimos dias nas plataformas uma versão pessoal para Dias de Luta, Dias de Glória, um dos maiores sucessos do Charlie Brown Jr., que foi lançada em 2005 no álbum Imunidade Musical. A releitura integra o projeto Nosso Canto, iniciativa do Sebrae, desenvolvida pela Agência Nova, que reúne cantores de diferentes gerações e estilos musicais para reinterpretar canções brasileiras associadas a temas como persistência, determinação e resiliência, elementos que também fazem parte da trajetória de milhões de empreendedores pelo país. A escolha da música ganha significado especial dentro da trajetória de Ariel, conhecido por transformar experiências de vida

0: Desafios cotidianos e história de ascensão em parte central do seu repertório, o cantor encontra em Dias de Luta, Dias de Glória, uma mensagem que dialoga diretamente com temas presentes em sua própria caminhada. Vale a pena conferir, hein? Daqui a pouquinho eu volto com mais notícias do mundo da música. Até já!
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4: 11 graus a temperatura, Pagodelta e o melhor do pagode.

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3: 13 graus a temperatura.

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1: Camisa 10, finalizando o Pagodelta de hoje. 13 graus a temperatura. Agora eu te convido para participar da nossa programação. Tá chegando o programa Êxitos em Estéreo.
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1: Êxitos em Estéreo, tá começando e você ouvinte vai participando através do WhatsApp 9935-2436, pede aí a sua música preferida e vem curtir na rádio número 1 da cidade. 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Deixa eu atender a participação da Sabrina. Pediu Jean e Giovanni. O Lucas e o Bernardo pediram Papas da Língua. Depois eu atendo a Helena, que pediu o Número Chato, do Léo Balbinotti. E a Jéssica vai curtir Colgirl.

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0: Vamos em frente, mais participações. 13 graus a temperatura. O Diego pediu, hoje tem rodeio com ela, Ana Castela. Depois, deixa eu atender aqui, ó. A participação da Carol, que pediu Diego e Victor Hugo. Tem o Alessandro, que quer curtir Eu Tô Querendo de Novo, do Natan com a Anitta. E finalizamos o bloco atendendo a Gabi, que pediu Rick Martin e Luan Santana.

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8: De volta, e pra falar que Olivia Rodrigo lançou um novo trabalho, hein? Olivia Rodrigo lançou nos últimos dias seu terceiro álbum de estúdio, e o Sim Prairie. O disco trouxe a primeira colaboração inédita da cantora ao lado de Robert Smith, vocalista do The Cure. Lançado pela Geffen Records, o disco dá continuidade à parceria com o produtor Dan Negro e marca uma virada no som da cantora. Depois do pop rock de Sir e Guts, Olivia descreveu o novo trabalho como seu mais experimental, inspirado pelo período em que morou em Londres. O álbum é o conceito dividido em duas partes. A primeira, Gilson in Love, reúne 7 faixas, essas mais luminosas. A segunda, Gilson Prairie, mergulha na melancolia. A ideia nasceu no gosto da cantora por canções de amor que carregam, segundo ela, um toque de medo ou desejo. Vale a pena conferir a novidade, hein? Daqui a pouquinho volto com mais notícias. Até já!
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9: Êxitos em estéreo. Estamos de volta para você que está aí curtindo a melhor programação, hein? 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Keila pediu: Danilo e Davi, não mexe nas minhas gavetas. Tem também a participação do André, que quer curtir Peraí. Depois eu atendo a Mônica, que oferece para o Giovanni, Fred e Fabrício. E tem o Miguel, que pediu o Dilcinho.

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0: Agora 11h52, temperatura 14 graus, deixa eu atender mais participações. Olha aqui, ó. O Júlio pediu champanhe do Menos é Mais, a Bárbara pediu Zé Neto e Cristiano com Cadeira Cativa. Depois o Miguel está oferecendo para Fernanda, no Castro Alves, pedido de socorro com a Manu. E tem o William, que pediu Tiaguinho.

0: fazer aqui.
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10: De volta aqui na Mais Ouvida, 15 graus a temperatura, com o grupo JW na campanha 30 anos, sorteio em dezembro. 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Deixa eu atender aqui, ó, a Isadora no centro pediu o Olivedin. Tem também a participação da Carla, que vai curtir com a gente a Ana Castela. Depois a Vitória pediu Marília Mendonça e a Beatriz vai curtir Nem Pagando com Henrique Castro e Menos é Mais.

0: Menos é mais, Henrique Castro, não tem jeito.
1: Vamos!
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2: Vamos em frente, trazendo mais participações. A Suzy pediu e vai curtir Munhoz e Mariano. Tem o Leandro, que quer curtir com a gente Clique, do Bruno Diegues. Depois eu atendo aqui, ó. O Fabrício oferecendo para a Isadora O Que Sobrou do Amor. E a Letícia pediu o Grupo Chocolate.
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1: Obrigado!
2: Valeu, Pandinha.
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3: Grupo Chocolate finalizando, meia hora de música boa. O programa Êxitos em Estéreo continua na tarde com o Beto Cogói. Amanhã, 8 da manhã, a gente se encontra aqui. Até lá.
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14: Voltei pra falar do show da Sonza no Rock in Rio 2026, hein? Luísa Sonza vai subir ao palco Mundo do Rock in Rio no próximo dia 7 de setembro. O festival anunciou que o show intitulado Luísa Sonza convida Roberto Menescal, o que deixou alguns fãs em dúvida. Vai ser um show de bossa nova baseado no álbum Bossa Sempre Nova ou será outro tipo de show? Na verdade, a cantora disse, o show é meu. É a tour do Brutal Paraíso, dos grandes sucessos. O show normal. E no momento que eu tocaria mais bossa nova, esse momento acústico, que sempre tem Chico, sempre você e Iguaria. A gente vai receber o Menescal ali como parte desse encontro de gerações. Ou seja, o show vai ser normal, mas vai ter esse momento

0: especial de Bossa Nova. O show acontece no dia 7 de setembro. No mesmo dia tem Gilberto Gil e Elton John. Fique ligado! Amanhã eu trago mais notícias do mundo da música. Até lá, tchau!
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3: Meio-dia mais 37 minutos, 23 faltando para uma. Bom início de tarde para você que está ligado na Delta, 15 graus a temperatura em Bagé. Por aqui, Beto Cogói na comunicação, Angel Mix saindo fora, retornando amanhã, 8 da manhã, depois de Silvinho, depois do Delta Rural, chega Angel Mix. Carlos Silva, desde as 6 da manhã, vamos juntos até a 1 da tarde com o programa Êxitos em Estéreo e o oferecimento de MC Autopeças Bateria. 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Vem aí a participação da Michele, pediu Gê Giovanni, a Luísa pediu Léo Paim, o Felipe pediu Júnior Vila e a Júlia pediu Cleide Romário. Na primeira, Gê Giovanni.

6:30 da manhã. Ao

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2: Muito bem, agora meio-dia, mais 52 minutos, vem o som do David. Ele pediu Shakira, Raíssa, fresco para Débora, pediu Bibiana, Bolacel. O Augusto pediu Péricles, Adaiano, fresco para o Igor, Kaique. Na primeira tem Shakira.

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0: agora, mais 8 minutos. Bom início de tarde para você que está ligado na Delta FM. 14 graus a temperatura em Bagé. Por aqui, Beto Cogói, da comunicação. Carlos Silva saindo fora, o Leandro Hernandes assumindo a central de áudio. Vamos juntos com Delta Mais na tarde da Delta FM. E a gente começa com o João Gomes.
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4: Uma e 22.
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1: Tá aí, Pixote, 26 para as duas, intervalinho comercial, já já, mais música na Delta FM.
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4: E aí, tudo bem? Tô chegando na quinta-feira com as notícias do mundo da música. Pra falar da novidade de Zé Neto e Cristiano. A dupla Zé Neto e Cristiano disponibilizou nos últimos dias a versão inspirada no clássico I Wanna Know What Is Love,

0: lançada em 1984. Assinada por um grupo grande de compositores, Guilherme Ferraz, Sandro Neto, Diego Ferrari, Raí Antônio, Everton Matos, Paulo Pires, a versão, com o título de fama de Louco e trechos cantados em inglês, completa a primeira parte do DVD Vocês e Deus, gravado no final de março no Rio de Janeiro. Não desisti, eu insisti. E olha a gente aqui, por você levei fama de louco, só porque eu ando na rua com o fone de ouvido, gritando a nossa canção. É quando eles cantam um pedaço da música em inglês. Fama de Louco seria disponibilizada junto com o primeiro lançamento do DVD Vocês e Deus, ao lado de outras 7 faixas, incluindo os mais novos sucessos Cadeira Cativa, que performa 15 dias no top 5 das músicas mais ouvidas do país, além de Quase Todo Dia e Oi Tudo Bem. A primeira parte do audiovisual Vocês e Deus, com 7 faixas, ultrapassa mais de 100 milhões de plays. Ao todo, o projeto reúne 21 faixas. Daqui a pouquinho eu volto com mais notícias. Até já!
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3: Então vamos lá, agora 1:38, 22 faltando para as duas, 14 graus a temperatura. Vamos trazendo mais música na Delta FM. Agora tem Sabrina Carpenter.

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7: O atacante Vini Júnior passou a integrar o acervo de Dreamland, Museu de Cera em Gramado. O espaço inaugurou na quarta-feira, dia 24, ontem, né? Uma estátua em tamanho real do jogador, criada para reproduzir com precisão as características físicas do atleta. A peça segue fielmente as proporções do atacante da seleção brasileira e do Real Madrid, incluindo a altura de 1,76 e medidas corporais detalhadas, o que reforça a proposta de realismo da atração. Instalada logo na entrada do museu, a escultura foi pensada para estimular a interação do público, especialmente em um período marcado pela expectativa em torno da Copa do Mundo. Vamos trazendo música na Delta FM, está na hora de conferir sucesso que toca com Lucas e Igor.
8: O nome dela é Flash, hein?

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1: Tá aí o Juan Victor, equívoco, 2:01, boa tarde pra você, intervalinho, já já mais Delta Mais.
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1: 2:06, muito boa tarde para você que está ligado na Delta, 15 graus a temperatura em Bagé, está na hora de curtir na Delta FM, Shakira.

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3: Muito bem, 2:22. Muito boa tarde para você que está ligado na Delta. Nós vamos trazendo música e, é claro, a informação. Os Messis do Brasil, desde os anos 2000, 363 pessoas foram batizadas no país com o nome de Messi. Quando os pais escolhem um nome para um filho, normalmente buscam referências familiares, religiosas ou culturais. Mas, para 363 brasileiros, a inspiração pode ser vindo dos gramados. Segundo dados do Censo 2022 do IBGE, esse é o número de pessoas registradas com o primeiro nome Messi. Que legal, né? O argentino alcançou mais um feito histórico ao se tornar o maior artilheiro da história das Copas. Os dados revelam que o nome é um fenômeno recente. Nenhuma pessoa chamada Messi nasceu antes de 1940. O nome permaneceu em absoluto ostracismo até a virada do milênio. O retrato sugere um efeito direto da consagração internacional do craque Messi entre 2000 e 2009, período que compreende a estreia profissional do craque no Barcelona, 2004, e sua primeira consagração como melhor do mundo FIFA em 2009. O IBGE identificou mais 39 Messis. O verdadeiro crescimento, contudo, foi na década seguinte, com mais de 200 Messis sendo registrados. A idade mediana dos brasileiros com esse nome era de apenas 10 anos no último censo. Entre 2020 e 2022, o IBGE contabilizou outros 45 Messis. Outro dado curioso é a distribuição geográfica. O Amazonas lidera, proporcionalmente, com 41 pessoas chamada Messi. Em números absolutos, o Pará aparece logo atrás com 42 registros. Manaus é o município com maior concentração proporcional. Resumindo, o total de Messis no Brasil são 363 pessoas. Que interessante, né? Mas tem muita gente com o nome de Romário, muita gente com o nome de do Pelé, né? O Leandro mesmo estava contando que o nome do filho ia ser Edson, né? Depois, quando foi registrado, decidiu botar Pelé. Aí perguntaram por quê? Porque era Edson antes do nascimento, agora depois é Pelé, né? Tem Edson, tem bastante. Romário tem bastante. Cristiano Ronaldo não vi muito. Tem ou Cristiano ou Ronaldo, né? Cristiano Ronaldo. Ronaldo eu sei que tem bastante. Ronaldinho. Que interessante, né? É. Não, Gabiru não, Leandro, não tem. Pouquinho, Gabiru tem pouquinho. Vamos trazendo mais música na Delta FM. Agora tem Zé Felipe.

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6: De volta, e pra falar que romântica, Sol do Japão é a novidade da dupla Fiduma e Jeca. Embalada pelo sucesso de O Canto e Vive, projeto que já acumula quase 110 milhões de streams na plataforma, a dupla Fiduma e Jeca dá continuidade aos lançamentos do audiovisual com a inédita e romântica Sol do Japão. A faixa chegou às plataformas nos últimos dias. Composição dos próprios cantores em parceria com Marco Antônio, Sol do Japão retrata o convite para uma noite especial a dois. Longe da correria do dia a dia, a letra transforma momentos simples em grandes memórias. A gente tá vivendo uma fase muito especial com Canto e Vive. Ver o projeto chegando perto de 110 milhões de streams mostra que o público abraçou essa ideia desde o primeiro lançamento. A gente tá muito feliz com tudo que vem acontecendo e ansiosos para ver a galera recebendo o Sol do Japão, disse a dupla. Gravado no recinto de exposições de São José do Rio Preto, São Paulo, diante de mais de 3 mil pessoas, o projeto O Canto e Vive vem consolidando uma nova fase na trajetória da dupla. O áudio visual reúne 12 faixas inéditas e participações especiais de Fernanda e Sorocaba, Léo e Rafael e Rio Negro e Solimões. Daqui a pouquinho eu volto com mais notícias. Até já!
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8: Lionel Reed passa mal no palco e abandona o show na estreia da turnê. Lionel Reed está com 77 anos. Ele encurtou a apresentação na noite de quarta-feira, dia 24. Ontem, né? Depois de dizer ao público que estava com tontura. Ele cantava no Grand Casino Arena, na cidade de São Paulo, quando se sentou numa plataforma e brincou. Quando você está tonto, precisa sentar o seu traseiro. Só que era verdade, não era brincadeira. Né? Após sentar, o artista foi ao piano para cantar Three Times a Lady e em seguida fez um intervalo não previsto. Segundo informações, os 5 integrantes da banda permaneceram no palco por 15 minutos. Antes de deixar o local enquanto uma música gravada tocava. Tá? No sentido

0: Solimões.
1: Guilherme Benuto, Menos é Mais.
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5: Grávida, Luana Prado cancela show e equipe divulga estado de saúde. A cantora Luana Prado pegou alguns fãs de surpresa ao cancelar o último show de sua agenda, antes da licença maternidade, marcado para quinta, hoje dia 25, no interior de São Paulo. Contudo, a medida foi anunciada apenas como uma precaução para preservar a saúde da artista grávida de 8 meses. Segundo a equipe da artista, de 37 anos, Luana está bem, mas já está em acompanhamento por profissionais da saúde. O cancelamento da apresentação aconteceu por ordem médica para garantir o bem-estar dela e do bebê, o Dom, né? Vamos trazendo mais música na Delta, 10 para as 3. Agora tem Ícaro e Gilmar na Delta FM.

0: Marvila Ivete Sangalo, 3 e 2. Muito boa tarde para você. 16 graus a temperatura em Bagé. Intervalo comercial, já já tem pé de toca.
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3:06. Muito boa tarde para você, para aqui Beto Cogói na comunicação, Leandro Hernandes na central de áudio. Você participando do WhatsApp, pode mandar sua mensagem, é um prazer, aliás, receber a sua mensagem, né? 999-35-2436. 16 graus a temperatura em Bagé. Vamos com a participação do ouvinte na Delta FM. É o programa Pé de Toca. Oiê, tudo bem, Betão? E Leandro Caramelo? Sou bastante frio, né? É, realmente tá. Mas fazer o quê? Betão, é Leandro Monsan, minha amiga Leandro, do bairro Popular. Hoje eu vou curtir tomando um chimarrão, coisa boa. Eu tô querendo de novo, se for atendido, agradeço. Um abraço para você. Um abraço para você, minha querida. Obrigado pela participação. Bom chimarrão, viu? Chimarrão dançante. Show de bola. Oi, Beto. Michele do Parque Marília, quero ouvir o João Neto Frederico. Cara de sorte, oferecer pro meu marido, que é um cara de sorte. Mas, ah, e humilde. E humilde, a Michele. Um abraço, minha querida. Obrigado pela participação. Oi. É o Jean oferecendo para Fernanda, toca Madonna e Sabrina Carpenter, por favor. Muito obrigado se for atendido. Gostaria de ouvir Jeito Moleque e Pixote. Luiz Carlos da Stand. Pode tocar? Pode sim, fica tranquilo. Da primeira tem Natan e Anitta.

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8: Muito bem, 3 horas 22 minutos. Vamos com mais participações. Oi, sou Fernanda, do Menino Deus. Gostaria de ouvir Jorge Mateus, O Sol nos Olhos. Muito obrigado, merece. O Giovanni oferecendo para a Gabriela. Bairro Industrial, muito bem. A pediu Camisa 10, Não Sou Mais. A Luísa pediu Léo Foguete, Só Para Curtir. Oi, sou o Léo, moro aqui na Estande, gostaria de ouvir Jota Quest, Acenda o Farol. Uma boa tarde para vocês. Muito obrigado, merece. Um abraço, meu querido. Obrigado pela participação. Na primeira tem Jorge Mateus.

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7: Voltei pra falar que Dias de Luta, Dias de Glória, do Charlie Brown, é regravada. MC Ariel subiu nos últimos dias nas plataformas uma versão pessoal para Dias de Luta, Dias de Glória, um dos maiores sucessos do Charlie Brown Jr., que foi lançada em 2005 no álbum Imunidade Musical. A releitura integra o projeto Nosso Canto, iniciativa do Sebrae, desenvolvida pela Agência Nova, que reúne cantores de diferentes gerações e estilos musicais para reinterpretar canções brasileiras associadas a temas como persistência, determinação e resiliência, elementos que também fazem parte da trajetória de milhões de empreendedores pelo país. A escolha da música ganha significado especial dentro da trajetória de Ariel, conhecido por transformar experiências de vida, desafios cotidianos e história de ascensão em parte central do seu repertório. O cantor encontra em Dias de Luta, Dias de Glória, uma mensagem que dialoga diretamente com temas presentes em sua própria caminhada. Vale a pena conferir, hein? Daqui a pouquinho eu volto com mais notícias do mundo da música. Até já.
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11: Então vamos lá, 15h36, 24 para as 4, muito boa tarde para você, 16 graus a temperatura em Bagé, você está na Delta FM, é o programa Pede Toca com a participação do ouvinte através do WhatsApp da Delta 99935-2436. Mensagem de áudio.
12: Boa tarde, Beto.
11: Opa.
12: Gostaria de pedir uma música com o João Gomes, Outra Sim. Vida. Vou oferecer a minha esposa Sandra. Quem oferece é o Valdenir do bairro Júlio Vargas. Se for, eu te agradeço. Uma boa tarde para nós e Dai Brasil, 3-0 antes.
11: Boa, meu querido. Um abraço, Valdenir. Obrigado pela participação. Oi, Beto, toca por favor aí para nós uma do Pedro Felipe, Covardia. Pode ser? É o Jandir, Beto, tá Marcílio Dias. Um abraço, meu querido. Obrigado pela participação. Suziane pediu Dilcinho, O Que Eu Faço Agora, oferecendo para a mãe, a Eloá, também para a sua madrinha Dinda, tá? A sua Dinda, ela pediu o Dilcinho, O Que Eu Faço Agora. Muito bem. Na primeira tem João Gomes,

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3: 10, faltando para as 4, vamos com mais participações pelo WhatsApp da Rádio Delta FM. Olá, boa tarde, Beto. Toca Minha Sorte, Leco Oliveira. É a Gabriela, da Kennedy. Gostaria de ouvir Eduardo Costa, Imagina Eu. O Felipe oferecendo para Lisa. Toca Henrique Castro, Menos é Mais, só para curtir. Muito obrigado. Se for atendido, é o Clayton, do bairro Vone. Quero ouvir J Balvin. O Léo oferecendo para Gabriela, a Fernanda e para Suelen. Na primeira tem Leco Oliveira.
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0: Tá aí 4 horas, mais 3 minutos, intervalinho, já já tem mais Pé de Toca na Delta FM.
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0: Vamos nessa, 4 horas mais 7 minutos. Muito boa tarde para você. Tem mais participações do ouvinte na Delta FM. É claro, pelo WhatsApp pode mandar sua mensagem, tá bom? 99352436. Olá, boa tarde, Beto. Toca para mim, faz favor, Diego Vitor Hugo. Tubarões. Obrigado e uma ótima tarde para todos nós. Um abracito, Célia do Pasto 11. Fala, minha querida. Um abracito, sabe demais. Opa, fala, Beto. Aqui é o Antônio, bairro Floresta, Bagé. Queria Boate Azul com Bruno e Marrone. Show de bola. Oi, toca Grupo Chocolate. Nossa hora chegou. É o Júnior da Ipiranga. Um abraço, Beto. Um abraço, meu querido. Obrigado pela participação. Na primeira tem Diego e Vitor Hugo.

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2: Muito bem, 4h22, vamos com mais participações na Delta FM. Olá, Beto, sou o Augusto da Santa Carmen. Toca aí Lauana Prado e ao Barramalho. Muito obrigado. Um abraço, meu querido. Obrigado pela participação. A Gabriele pediu para curtir o Wesley Safadão. Débora, do bairro Mascarenhas, queria. Doce Encontro, Cicatriz. Muito obrigado se for atendida. Oi, Beto. Bibiana, hoje quero ouvir Elis Just. Um abraço. Bom final de semana. Para ti também, minha querida. Amanhã é sexta, né? Amanhã. Já está folgando, Boa Vida? Na primeira tem Lauana Prado e Elba Ramalho.
3: Pega!

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8: De volta! E pra falar que Olivia Rodrigo lançou um novo trabalho, hein? Olivia Rodrigo lançou nos últimos dias seu terceiro álbum de estúdio, e o Sim Prairie. O disco trouxe a primeira colaboração inédita da cantora ao lado de Robert Smith, vocalista do The Cure. Lançado pela Geffen Records, o disco dá continuidade à parceria com o produtor Dan Negro e marca uma virada no som da cantora. Depois do pop rock de Sir e Guts, Olivia descreveu o novo trabalho como seu mais experimental, inspirado pelo período em que morou em Londres. O álbum é o conceito dividido em duas partes. A primeira, Gilson in Love, reúne 7 faixas, essas mais luminosas. A segunda, You Sing Prairie, mergulha na melancolia. A ideia nasceu no gosto da cantora por canções de amor que carregam, segundo ela, um toque de medo ou desejo. Vale a pena conferir a novidade, hein? Daqui a pouquinho volto com mais notícias. Até já!
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12: Muito bem, 24 faltando pra 5, vem aí mais participações na Delta FM. Oi, Beto, Juliane do Parque Marília, quero Danilo e Davi. Imperfeita, muito obrigado. O Leco oferecendo para Gabriela e para Luizê. Falou Luísa outra vez, tá bom, é Luizê, já sei. Pedro Sampaio e Ana Castela, agora ou nunca, tá bom? Luizê. Também está chegando a participação da Gabriela, oferecendo para a Daiane, que pediu a Anitta, na primeira, Danilo e Davi.

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7: Muito bem, 16h47, 13, faltando para 5, a temperatura em Bagé 15 graus. A previsão do tempo anunciando para amanhã, sexta-feira, sol linda, dia 26, sol o dia todo com muitas nuvens de manhã. Nevoeiro à noite, não marca possibilidade de chuva. Mínima 6 e máxima 17. Ó, agradável, hein? Sabadão, seu lindo, sol com diminuição de nuvens de manhã, mínima 6 e máxima 16. Domingo, sol com algumas nuvens e chuva passageira, mínima 6 e máxima 15 graus. Vamos com mais participações. Bianca pediu boa tarde, queria uma música da Ana Castela e Zé Felipe. Bianca, show de bola, minha querida. Vamos lá, Ana Castela e Zé Felipe.

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0: Tá aí, 5 horas 2 minutos, horário brasileiro oficial, 12 graus, tá certo, Jones? Boa tarde, Jones.
1: Boa tarde, Betinho. Estamos chegando por aqui nessa tarde de sol da Rainha da Fronteira. É, 12 graus, é isso aí, que maravilha.
0: Pô, mas já teve 15, ó, agora não, de tarde, mas... né? Mas é assim, Beto, tudo aumenta e tudo diminui.
1: Exatamente, assim. Betinho.
0: Tem que aceitar.
1: Exatamente. Tudo sobe e tudo desce também. Né?
0: Ah, de valores e temperaturas.
1: Sim, claro. O que tu achou que era?
0: Achei que era a seleção brasileira,
1: ah,
0: né?
1: Tá.
0: Que lá foi bonito, né?
1: O que tu achou do joguinho da seleção ontem,
0: Betinho? Foi legal,
1: foi,
0: né?
1: Foi bom, né? É, um cara que eu achei que
0: 3-0.
1: É, não, e um cara que eu achei que me surpreendeu, vamos dizer, positivamente, logicamente, né? Positivamente foi o Vinícius Júnior. Eu acho que está sendo o protagonista da seleção brasileira, né?
0: Ah, que bom, né?
1: Eu achei que ele ia ser mais um, né? Mas não, está sendo
0: um
1: protagonista.
0: É um bom jogador. Eu acho que tem ali bons jogadores, não para disputar uma Copa do Mundo, mas assim, nesse início de campeonato ali, que é só...
1: É, as pedreiras começam a partir da próxima fase, né?
0: Ou não, porque de repente pode dar zebra no meio do caminho e cair um grandão aí que tu sabe que ganharia de qualquer um, futebol, e acaba perdendo 1-0.
1: Exato.
0: Que aí torna-se praticamente. Praticamente não, ele é um.
1: Não,
0: a
1: Argentina,
0: um mata-mata,
1: Marrocos,
0: né?
1: Por exemplo, Marrocos vai lá fazer
0: 1-0. Pode dar uma fatalidade, 1-0.
1: Pode acontecer. Né? Futebol é futebol. Não... É um dos esportes mais sem lógica do mundo, né?
0: É como tu falou antes, cara, senão não precisava jogar,
1: exato,
0: né? Então, quer
1: não
0: dizer que por isso
1: jogar.
0: Que tem disputa, né? E a gente continua torcendo. Não acredita que o Brasil possa chegar a uma final, mas a gente fica torcendo que o Brasil seja campeão, né?
1: É, a gente acredita, tem que acreditar, né? Eu acho que a seleção já evoluiu bastante nesses três primeiros jogos. Eu acho que evoluiu de uma forma consistente. Claro, precisa evoluir ainda muito mais, né? Mas perto do primeiro jogo já... Se a gente comparar o jogo de ontem... Contra a Escócia, contra o primeiro, se tu comparar contra o primeiro jogo que foi contra a Marrocos, a evolução é nítida, né? É nítida a evolução da seleção.
0: Eu só vi os gols, mas o jeito que sai jogando a zaga da Escócia.
1: Ah, não, ali, é. Aquilo ali.
0: Cara, é muito amador.
1: É amadorismo aquilo ali. Numa Copa do Mundo fazer aquilo ali.
0: O goleiro sai jogando ali na frente da área e. Cruzar bola na frente da área, assim, na escolinha já ensino que não se faz aquilo ali.
1: É, não, então...
0: Mas não pode tirar os méritos também, né? O Brasil foi lá, pressionou e...
1: Claro, claro.
0: E conseguiu
1: aquele gol
0: converter,
1: também do
0: né?
1: Vinícius Júnior, que foi anulado...
0: Eu acho que não tá, não...
1: Não foi,
0: fazer
1: eu
0: falta,
1: não
0: né?
1: sei, eu queria saber do próprio juiz, da onde que ele enxergou falta ali. Porque assim, todas as... todo mundo que estava comentando, que comentou sobre aquela...
0: Não ficaram com dúvida nenhuma.
1: Não,
0: cara,
1: não
0: houve falta
1: nenhuma. Não foi. Eu não sei o porquê que ele viu. Se não fosse aquele gol anulado ali, Vinícius Júnior estaria empatado com o Messi.
0: Ah, tu já
1: na
0: pensou?
1: Artilharia da Copa do Mundo.
0: Eu ainda acredito mesmo. É contra a Coreia o próximo, né?
1: Não, ainda não está definido ainda.
0: Mas provavelmente seja contra a Coreia, então não, eu acredito que seja um jogo fácil,
1: ou,
0: né?
1: Ou Holanda, ou Suécia, ou
0: o
1: Japão.
0: Japão, não é Coreia?
1: Isso,
0: Japão, né?
1: Japão. É esses três.
0: Então,
1: aí.
0: Se for o Japão, vai ser um jogo fácil, né?
1: Ganhou
0: 1-0, 2-0?
1: Não. Eu, nesses três
0: mas
1: aí...
0: Mas o Vinícius Júnior teve até ontem para ser o goleador da Copa, né? Porque agora vai começar a dificultar a coisa, né?
1: Ah, não, com certeza. Vai começar a dificultar a coisa. Claro, que daqui a pouco marca na próxima partida e o Messi não marca.
0: Pronto, já.
1: Aí passou. Já, ó, emparelha. Né? E se fizer dois gols... Se o Vinícius Júnior fizer dois gols na próxima partida e o Messi não marcar na próxima partida, o Vinícius Júnior passa ele na artilharia da Copa. Loucura, né?
0: Eu acho
1: mas aí
0: difícil.
1: Eu acho difícil também, mas né, futebol.
0: Porque o Messi
1: não vai
0: marcar
1: nenhuma.
0: Só se não jogar, né? Mesmo assim, capaz até num banco de fazer um gol.
1: Não, o cara tá numa baita fase.
0: Boa. Mas outro que me surpreendeu também, que eu achei que não ia nem tocar na bola, foi o Cristiano Ronaldo, né? O cara me surpreendeu, fez dois gols ali.
1: Não. É que ele é diferenciado.
0: Não dá
1: para
0: subestimar,
1: né? Apesar
0: eles,
1: da idade,
0: né?
1: Dele, já
0: tá... É que nem o próprio Neymar, o cara ri e tudo que tá. A idade não tá nem aí, mas é um cara que ainda desequilibra, né?
1: Não é, ele é um cara que ainda desequilibra em qualquer jogada para nele. Tem que tomar muito cuidado, muito cuidado mesmo. Ele é um jogador diferenciado. Claro, infelizmente o time
0: como
1: não acompanha ele.
0: Como o próprio
1: ele, né?
0: Vini, esse e aquele menino também que não tem jogado, o Hendrick, né?
1: O Hendrick. Eu, para mim, aquele guri, se aquele guri, na minha opinião, se aquele guri entrar, aquele guri vai desequilibrar.
0: E até porque quer mostrar também, né?
1: Exatamente. E ele quer jogar, ele tá com ânsia de jogar.
0: Cara, eu preciso mostrar.
1: E, inclusive, quando saiu o Rafinha, eu achei, tá, vamos colocar o Hendrick agora. Não, botaram o tal do Rayan, esse que eu nunca ouvi falar. Mas ok, diz que correspondeu bem a ausência do Rafinha. Que outro que não está jogando... Não, o que
0: também
1: o que
0: teve
1: deve
0: uma baita
1: jogar,
0: propaganda. Né?
1: Fizeram, teve uma baita propaganda e tal. Até vi uma brincadeira do pessoal que disse que o Rafinha não jogou porque era excesso de body splash no corpo.
0: Pior, né? Jones, desejamos uma ótima tarde a você, ao Leandro, a todos os ouvintes da Delta FM. Sexta-feira.
1: Vulga amanhã.
0: Amanhã, também conhecido como amanhã, se Deus quiser. Estamos de volta em meio-dia e 30 na Delta. Grande abraço e um bom programa a todos que nos acompanham na Delta FM.
1: Feito. Valeu. Beto saindo fora, voltando amanhã, meio-dia e 30 aqui na nossa programação. A partir de agora, eu, Jones Nogueira, vou contigo até as 19 horas, trazendo muita música boa pra você ligado aqui com a gente. Beleza, é isso aí. Vamos lá comigo na central de áudio. Segue me acompanhando o grande Leandro Hernandes. Vai conosco, trazendo muita música boa pra você ligado aqui com a gente. Beleza? 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Ok, vamos de mais música para você ligado aqui com a gente, abrindo aí os Sucessos em FM de hoje. Começamos com Vitinho.

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2: 5:18.
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0: Muito bem, daí Fred Fabrício, fechando meia hora de muito som para você aqui nos Sucessos em FM, agora 5h32.
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10: Voltei pra falar do show da Sonza no Rock in Rio 2026, hein? Luísa Sonza vai subir ao palco Mundo do Rock in Rio no próximo dia 7 de setembro. O festival anunciou que o show intitulado Luísa Sonza convida Roberto Menescal, o que deixou alguns fãs em dúvida. Vai ser um show de bossa nova baseado no álbum Bossa Sempre Nova ou será outro tipo de show? Na verdade, a cantora disse, o show é meu. É a tour do Brutal Paraíso, dos grandes sucessos. O show normal. E no momento que eu tocaria mais bossa nova, esse momento acústico que sempre tem Chico, sempre você e Iguaria. A gente vai receber o Menescal ali como parte desse encontro de gerações. Ou seja, o show vai ser normal, mas vai ter esse momento especial de bossa nova. O show acontece no dia 7 de setembro. No mesmo dia tem Gilberto Gil e Elton John. Fique ligado! Amanhã eu trago mais notícias do mundo da música. Até lá, tchau!
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0: Muito bem, muito bem. 5h35, 5h35. Temperatura nesse momento é de 14 graus. Seguimos em frente aqui com a nossa programação. 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
4: É isso aí, agora faltando 7 minutos para 6 da tarde, temperatura nesse momento aqui em Bagé de 14 graus, seguimos em frente, vamos agora com o Vitor Clay.

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0: Muito bem, tá aí Turma do Pagode, Natanzinho Lima, fechando uma hora de muito sucesso para você aqui nessa super programação. Agora 6:01.
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0: É isso aí, agora 6:03. Temperatura nesse momento aqui em Bagé, atualizando para você, 13 graus, e a gente segue em frente com a nossa programação, trazendo muito mais música aqui no Sucessos em FM. 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Ok, vamos de mais música. Começamos esse bloco com Taylor Swift.

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2: Seis e dezesseis.
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1: Muito bem, tá aí Léo Bobinotti e Danilo Davi, fechando mais meia hora de muito som pra você aqui nos Sucessos em FM, agora 6h32. 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
1: Muito bem, agora 6 horas 36 minutos e a gente segue em frente aqui com a força.

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1: Muito bem, tem Lua Pereira e Panda fechando a programação aqui do Sucessos em FM de hoje. 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É isso aí, a gente vai para um rápido intervalo, vem aí a Voz do Brasil e 8 horas tem muito mais aqui para você. O Leandro Hernandes saindo fora e voltando sábado a 1 da tarde aqui na programação aqui da Rádio Delta. Eu me despeço de vocês por hoje, retorno se Deus quiser amanhã 5 da tarde com muita música, energia positiva, informação e alto astral no teu rádio, beleza? Deixo aqui meu boa noite para você e até amanhã se Deus quiser. Valeu gente, um grande abraço a todos, tchau, tchau.
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8: Boa noite.
7: Boa noite para você que nos acompanha em todo o país.
8: Quinta-feira, 25 de junho de 2026.
7: Vamos ao destaque do dia, soberania no campo.
8: O governo do Brasil anuncia a retomada das obras da unidade de fertilizantes nitrogenados 3, na cidade de Três Lagoas, em Mato Grosso do Sul.
7: Serão investidos mais de 5 bilhões de reais com o apoio do novo PAC e a nova fábrica terá capacidade de produzir 16% da demanda nacional por ureia.
8: Presidente Lula destaca que a produção de fertilizantes garante a blindagem do país em relação à subida de preços internacionais.
9: Preços absurdos de fertilizantes que poderiam ser produzidos no Brasil, que aumenta a cada guerra que alguém quer dar no outro lá fora. E o pobre brasileiro paga o preço dessa guerra.
7: E ainda em Mato Grosso do Sul, o presidente entrega a titulação de terras para 1.390 famílias assentadas da reforma agrária.
8: Elas produzem leite, grãos, frutas e hortaliças e criam pequenos animais.
7: Com a titulação, produtores poderão acessar políticas públicas de crédito e assistência rural.
8: E você vai ouvir também oportunidades de negócios para empresários brasileiros.
7: Com a entrada em vigor de novas tarifas na União Europeia por causa do acordo com o Mercosul, o governo do Brasil quer aumentar exportações, inclusive de pequenas e médias empresas.
8: E nós conversaremos sobre isso com o Laudemir Miller, presidente da Apex Brasil, a Agência Brasileira de Promoção de Exportações.
7: Hoje, na apresentação da Voz do Brasil, Mariana Jungmann e Luciano Seixas.
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7: Três aeroportos de Mato Grosso do Sul estão agora mais modernos, com capacidade ampliada e com mais conforto para os passageiros.
8: O presidente Lula esteve hoje em uma série de eventos no estado e participou agora há pouco da entrega da primeira fase das obras do aeroporto de Ponta Porã e também dos terminais de Campo Grande e Corumbá.
7: A repórter Graziele Bezerra está com a gente aqui no estúdio e tem mais informações sobre isso. Boa noite, Graziele.
0: Boa noite para você também, Luciano. Boa noite para a Mariana e boa noite para o ouvinte da Voz do Brasil. Esses terminais de Campo Grande, Corumbá e Ponta Porã foram modernizados e ampliados com recursos do novo PAC. Essas obras estão no pacote de investimentos de 4 bilhões e meio de reais que a concessionária Aena está fazendo em 11 terminais, inclusive em aeroportos também de São Paulo, Minas Gerais e Pará. O ministro de Portos e Aeroportos, Tomé Franca, explicou que esses investimentos fazem parte do projeto Ampliar, que busca modernizar e também equipar aeroportos regionais.
10: Esse é o nosso desafio, é o desafio da infraestrutura aeroportuária do Brasil. A gente conseguiu fazer a requalificação dos grandes aeroportos e a gente tinha um grande desafio, que era investir e requalificar os aeroportos regionais, porque o presidente Lula entende que o transporte aéreo não é apenas para a elite, não é para uma parte da população, mas é para todos os brasileiros.
0: Bom, em Ponta Porã, que é a cidade que faz fronteira aí com o Paraguai, o terminal aeroportuário ficou 5 vezes maior. A capacidade anual saltou de 30 mil para 130 mil passageiros. O aeroporto também ganhou novos espaços comerciais, teve aí ampliação do estacionamento e mais posições para aeronaves comerciais. Na capital, Campo Grande, o aeroporto agora está preparado para receber voos internacionais com 3 pontos de embarque, novos equipamentos de inspeção, sala de embarque aí com 7 portões, a capacidade de atendimento saltou de 950 mil para 2 milhões e 600 mil passageiros por ano. E em Corumbá, cidade que dá acesso ao Pantanal, o aeroporto conta agora com novos espaços de embarque, check-in, inspeção de passageiros, estacionamento também. Além de aumentar a capilaridade logística e impulsionar o desenvolvimento da economia sul-mato-grossense, esses novos terminais também vão reforçar a infraestrutura para atender moradores, turistas, empresários e produtores que dependem, né, do transporte aéreo diariamente. Mariana, Luciano.
8: Obrigada, Graziele. Graziele Bezerra, pelas suas informações ao vivo aqui na Voz do Brasil.
7: E ainda em Mato Grosso do Sul, mais cedo, o presidente anunciou a retomada de uma fábrica de fertilizantes que vai contribuir para a segurança alimentar e o fortalecimento da produção agrícola no Brasil.
8: A obra vai contar com 5 bilhões de reais do novo PAC e vai gerar cerca de 8 mil empregos.
11: Os fertilizantes ricos em nitrogênio são essenciais para o rápido crescimento de plantações. Por isso, costumam ser usados para aumentar a produtividade de lavouras de soja, milho e feijão, por exemplo, para reduzir a dependência de outros países e garantir que esse produto continue fortalecendo a produção interna. O governo do Brasil anunciou a retomada das obras da unidade de fertilizantes nitrogenados 3, na cidade de Três Lagoas, no Mato Grosso do Sul. Serão investidos mais de 5 bilhões de reais com apoio do novo PAC. A ministra da Casa Civil, Miriam Belchior, destaca o potencial de obras como essa para o desenvolvimento do país.
12: Gera emprego, gera crescimento no país, é bom para todo mundo. Reúne o setor público, reúne o setor privado, as nossas estatais.
11: A retomada da construção da fábrica, que estava paralisada desde 2015, deve gerar cerca de 8 mil empregos diretos e indiretos. As operações estão previstas para começar em 2029. O empreendimento será da Petrobras, que assinou contratos com as empresas responsáveis pela conclusão da obra. De acordo com a presidente da estatal, Magda Jambriar, a localização da fábrica é estratégica.
13: Isso é fertilizante para Mato Grosso, Mato Grosso do Sul, Goiás, Paraná, São Paulo, região que concentra nada mais, nada menos do que 40% da demanda brasileira de ureia.
11: A ureia é um dos principais fertilizantes nitrogenados utilizados pelos agricultores. Quando entrar em operação, a fábrica terá capacidade para produzir o equivalente a 16% da demanda nacional. Para o presidente Lula, a retomada da obra representa um passo importante para fortalecer a produção de fertilizantes à base de nitrogênio nacional e impacta diretamente no preço dos alimentos.
14: Você tem quase que 85% da estrutura de
9: uma obra como essa, de repente, para e fica 12 anos parada. E o Brasil pagando preços absurdos de fertilizantes que poderiam ser produzidos no Brasil, que aumenta a cada guerra que alguém quer dar no outro lá fora. E o pobre brasileiro, que vai comprar uma fruta, que vai comprar uma comida, paga o preço dessa guerra.
11: Quando a unidade de Três Lagoas entrar em operação, junto a outras três unidades comandadas pela Petrobras, a estatal projeta atender cerca de 35% do mercado nacional de ureia até 2029. Antes da retomada das fábricas, 100% da ureia consumida no país era importada. Reportagem Márcia Fernandes.
14: E também em Ponta Porã, o presidente Lula entregou hoje mais de 1.300 títulos de terra para assentados da reforma agrária.
15: A ação faz parte do programa Terra da Gente, que visa agilizar a destinação de terras no país.
16: A segurança do título da terra chegou para 1.390 famílias do assentamento Itamaraty, em Mato Grosso do Sul. A entrega dos documentos aos produtores em um dos maiores assentamentos da reforma agrária do país foi feita pelo presidente Lula. O representante da Cooperativa dos Agricultores Familiares do assentamento Itamaraty, Ataíde Zambrushi, destacou os impactos para a comunidade.
17: Nós necessitamos desse título para as cooperativas poder crescer, recursos financeiros, agroindústria, para produzir alimento para esse Brasil. É dar de comer para a nossa agricultura, para os nossos alunos na escola, para a nossa Conab. Esse título representa muita coisa para nós.
16: Com mais de 50 mil hectares, o assentamento abriga cerca de 2.800 famílias, que produzem leite, grãos, frutas e hortaliças, e que também criam pequenos animais. Com o título definitivo da terra, os assentados passam a ter estabilidade para produzir e acessar políticas públicas, como crédito e assistência técnica rural. O presidente Lula destacou o esforço do governo para fazer desapropriações que levam à reforma agrária.
9: E está ficando cada vez mais caro. Não pensa que é barato, não, porque é caro. Desapropriar uma fazenda aqui nesse estado é muito caro. Não pense que é fácil fazer. Tudo é uma guerra contra a lei. Tudo é uma guerra contra o manual. Porque o manual é quase tudo para criar dificuldade. É como se a gente estivesse subindo uma escada. A gente cansa, mas a gente não pode desanimar. A gente cansa, mas a gente não pode desanimar.
16: Também foi entregue o título de propriedade à comunidade quilombola Picadinha, localizada em Dourados. Foi assinado ainda acordo para a destinação de mais 72 mil hectares no estado para a reforma agrária. A medida deve resultar na criação de 33 novos assentamentos para quase 5.800 famílias. Foram entregues ainda 42 unidades habitacionais em outros 10 assentamentos sul-mato-grossenses, em um investimento de R$4 milhões. Reportagem Luana Karen.
14: E o presidente Lula também comentou hoje assuntos internacionais.
15: Ele prestou solidariedade às vítimas do terremoto na Venezuela e ofereceu apoio ao país para a presidente venezuelana, Delcy Rodríguez.
14: E parabenizou o novo presidente eleito da Colômbia, Thaisa Vitória, tem os detalhes.
18: Pela rede social X, o presidente Lula disse que tomou conhecimento com grande preocupação e consternação dos impactos causados pelo terremoto que assolou a Venezuela ontem. O presidente disse ainda que instruiu o Ministério de Relações Exteriores e a Embaixada do Brasil na capital venezuelana, Caracas, a avaliarem as medidas de assistência que o Brasil possa tomar para ajudar os atingidos. Ainda ontem à noite, o Itamaraty divulgou nota declarando que não há brasileiros registrados entre as vítimas até o momento. Em evento nesta quinta-feira em Mato Grosso do Sul, o presidente Lula disse que já conversou com a presidente da Venezuela, Delcy Rodríguez.
9: Nós fizemos uma reunião com vários ministros agora. Eu falei que a presidenta Delcy da Venezuela de manhã do carro para perguntar para ela o que ela precisava que a gente fizesse. E nós estamos reunidos, vários ministros, para a gente mandar tudo o que for necessário mandar para a Venezuela. Água, bombeiro, defesa civil, comida, remédio.
18: E pela mesma rede social, o presidente parabenizou o povo colombiano pelo processo democrático e soberano que elegeu Abelardo de la Espriella nas eleições do último domingo. Lula destacou a amizade entre Brasil e Colômbia e disse que ela é fundamental para a superação de desafios comuns, como a preservação da Amazônia, o enfrentamento da pobreza e o combate ao crime organizado. Reportagem Thaísa Vitória.
15: E agora há pouco, o presidente Lula divulgou em uma rede social que vai enviar, na manhã dessa sexta-feira, uma missão humanitária de busca e resgate urbano na Venezuela.
14: O Brasil vai enviar um avião KC-390 da Força Aérea Brasileira, que vai sair de Guarulhos com 36 bombeiros, técnicos da Defesa Civil Nacional, da Agência Nacional de Telecomunicações e 9 toneladas de equipamentos para socorro às vítimas.
15: No sábado, o Brasil vai enviar equipamentos para montagem de um hospital de campanha, purificadores de água com painel solar, medicamentos e material médico para cirurgias.
14: Lula afirmou também que segue acompanhando o trabalho de resgate e que o Brasil vai prestar todo o apoio necessário ao povo venezuelano.
15: Benefícios tarifários do Acordo de Livre Comércio entre Mercosul e União Europeia começaram a vigorar no mês passado.
14: Com eles, inúmeras oportunidades de negócio se abrem para empresas brasileiras no continente europeu, inclusive para as pequenas e médias.
15: E o governo do Brasil quer levar aos empresários mais conhecimento sobre essas oportunidades. Por isso, amanhã vai lançar uma plataforma voltada para eles.
14: Quem nos conta os detalhes sobre isso é o presidente da Agência Brasileira de Promoção das Exportações, a Apex Brasil, Laudemir Miller, que fala conosco ao vivo de São Paulo agora. Boa noite, presidente.
19: Boa noite.
14: Presidente, amanhã o senhor vai participar junto com o vice-presidente Geraldo Alckmin e o ministro do Desenvolvimento, Indústria, Comércio e Serviços, Márcio Elias Rosa, de um encontro com empresários, para apresentar a eles as oportunidades de negócios que podem surgir a partir da entrada em vigor do Acordo de Livre Comércio entre o Mercosul e a União Europeia, né? Que oportunidades são essas?
19: Olha, são oportunidades trilionárias. O Acordo Mercosul-União Europeia está trazendo um dos maiores, está formando os maiores blocos do mundo, maiores blocos econômicos. E para vocês terem uma ideia, a Europa, ela traz de fora do bloco, ela importa 3 trilhões de dólares. E o acordo, ele vai abranger mais de 9 mil produtos, sendo que desses 5 mil produtos já estão com tarifa zero. E o que que significa na prática? Significa que, por exemplo, hoje, né, antes do acordo, para a gente exportar um mel para a Europa, o produtor brasileiro pagava 17% de tarifa, de imposto. Para exportar uva, tinha que pagar 11%, 12%. Para exportar máquina, tinha que pagar imposto também. E com o acordo, essas tarifas vão reduzir e nós temos 5 mil produtos que essa tarifa já é zero. Então, isso vai melhorar muito os negócios do Brasil e vai dar acesso a um mercado de 3 trilhões de dólares.
15: E vocês vão apresentar também, né, presidente, ferramentas para que esses empresários possam aproveitar melhor essas oportunidades. Uma delas é uma plataforma desenvolvida pela Apex Brasil sobre produtos brasileiros aptos a disputar esse espaço no mercado europeu, não é isso? Fala mais para a gente sobre essa plataforma, como é que ela vai funcionar?
19: É isso mesmo, Mariana. É porque o que a gente quer é que cada empresário ele possa ter a exata noção de qual que é a situação do seu produto. Ou seja, eu estou produzindo aqui o meu produto, ele, afinal de contas, a tarifa caiu ou não, quanto que é, qual é o benefício que eu vou ter nesse acordo, né? Então, essa ferramenta, ela vai estar disponível, é uma ferramenta que pode ser usada no computador, pode ser usada no celular e cada um vai poder saber exatamente a sua situação, o produto que ele tem, o quanto que ele está sendo beneficiado. Mas saber qual é a oportunidade, né? É só o primeiro passo. O que a gente quer mesmo é que esse empresário possa transformar essa oportunidade em negócio. E por isso que a Apex Brasil, junto com vários parceiros, nós já planejamos, a gente tem uma programação de nos próximos 12 meses, até julho do ano que vem, nós vamos fazer 150 eventos de negócios só para o mercado europeu, onde a gente pretende aí beneficiar em torno de 2.600 empresas para que o empresário conheça a oportunidade que tem, mas principalmente em conhecendo essa oportunidade, possa encontrar compradores europeus e aí sim exportar e fazer negócios.
14: Bom, e essa plataforma pode também estimular as pequenas e médias empresas brasileiras a entrarem nesse novo mercado trilionário, né, que o senhor falou. O estímulo às exportações de empresas de pequeno porte é uma das metas da Apex para os próximos anos, não é isso?
19: Exato, Luciano. Isso é muito importante, que todo mundo que está ouvindo a Voz do Brasil, os nossos empresários, as nossas cooperativas, os nossos produtores rurais, acreditem que a exportação é possível para todo mundo. É possível para os médios e também é possível para os pequenos. O que precisa fazer? Tem que se preparar, tem que entender o mercado e nisso a Apex Brasil pode ajudar muito, com ferramentas de inteligência de mercado, planos de negócios e principalmente participar das nossas feiras, das nossas rodadas de negócios, tanto no exterior como no Brasil, quando a gente traz compradores internacionais ao Brasil. Então essa é uma grande mensagem, que é uma grande oportunidade para todos, pequenos e médios também têm essa oportunidade, se prepararem, contando com o nosso apoio, a gente tem uma segurança muito boa de que também essa oportunidade vai ser viável e se transformar em negócio para eles.
15: Agora, o senhor mencionou anteriormente alguns itens que vão estar beneficiados aí pelo acordo, mel, por exemplo. A Apex já mapeou, né, o que vai ter essa redução tarifária para exportação para a Europa. Esses itens, eles coincidem com aqueles que vão ter aumento de tarifas imposto pelos Estados Unidos, né, na última taxação, ou seja, a minha pergunta é, as oportunidades na Europa, elas podem ajudar a reduzir o impacto dessa taxação norte-americana?
19: Sim, elas podem sim, né? Estados Unidos continua sendo um mercado muito importante, a gente continua promovendo as empresas e os produtos brasileiros nos Estados Unidos, mas a Europa é uma grande oportunidade que se abre também para os exportadores brasileiros. E para vocês terem uma ideia, a exportação do Brasil para os Estados Unidos, se a gente comparar janeiro a maio do ano passado com janeiro a maio deste ano, houve uma redução de em torno de 2 bilhões de dólares da nossa exportação. Só que ao mesmo tempo que nós caímos a nossa exportação para os Estados Unidos, o Brasil aumentou a exportação para a Europa. Nós exportamos a mais 1 bilhão e meio para a Europa, nós exportamos 8 bilhões a mais para a China e exportamos, por exemplo, para a Índia, quase 2 bilhões de dólares a mais também. Então, embora tenha caído a exportação para os Estados Unidos, o Brasil bateu recorde de exportação esse ano, se a gente pegar janeiro a maio, onde nós tivemos 12 bilhões de dólares a mais. E interessante, Luciano, é que das 2.000 empresas que estão com a Apex Brasil, que a gente trabalha, que a gente apoia e exportam para os Estados Unidos, nós tivemos 72% dessas empresas, elas diversificaram o mercado. Elas continuam exportando para os Estados Unidos, mas passaram também a exportar para outros mercados.
14: Presidente, nós temos apenas um minutinho a mais.
19: Para a diversificação.
14: Atualmente, o comércio entre Brasil e União Europeia movimenta cerca de 100 bilhões de dólares por ano. Você já tem uma estimativa de quanto esse fluxo pode crescer com a entrada em vigor, né, desse acordo?
19: Olha, Luciano, nós fizemos um estudo pegando só 543 produtos, que são aqueles que a gente tá priorizando, só esses 543 produtos, na estimativa da Apex Brasil, no nosso estudo, que são os nossos produtos prioritários, eles podem render ao Brasil no curto prazo, nos próximos 12 meses, um incremento de exportação de até 1 bilhão de dólares. E aí basta também colocar que a gente tem não só esses 543, mas a gente tem milhares de outros produtos também com oportunidade, de modo que eu acho que a gente está com uma expectativa muito positiva de ter um crescimento aí de pelo menos 1 bilhão de dólares nos próximos meses para a Europa.
15: Muito bem, nós conversamos com Laudemir Miller, presidente da Apex Brasil, a Agência Brasileira de Promoção de Exportações. Muito obrigada pela sua entrevista aqui à Voz do Brasil, presidente.
19: Obrigado, Mariana. Boa noite a todos.
14: Garantir acesso à educação, lazer e proteção para crianças e adolescentes é um dever do Estado e de toda a sociedade, como estabelece a Constituição Federal.
15: Mas essa realidade ainda é distante para mais de 1 milhão e 600 mil jovens de todo o país submetidos ao trabalho precoce.
14: Para mudar esse cenário, o Ministério do Trabalho e Emprego lançou o novo Plano Nacional de Erradicação do Trabalho Infantil.
15: Com metas válidas até 2035, a iniciativa quer fortalecer a rede de fiscalização e assistência social em todo o Brasil.
20: Brincar, estudar e se desenvolver. Direitos que ainda estão longe da realidade de milhões de crianças e adolescentes brasileiros. Segundo o IBGE, em 2024, o país registrou cerca de 1 milhão 650 mil crianças e adolescentes entre 5 e 17 anos em situação de trabalho infantil. O Nordeste concentra o maior número de casos, com 506 mil crianças e adolescentes nessa condição, seguido pelas regiões Sudeste, Norte, Sul e Centro-Oeste. Entre as principais causas estão a desigualdade social, a baixa renda familiar e a evasão escolar. No Brasil, qualquer trabalho é proibido para menores de 14 anos. Dos 14 aos 16 anos, só é permitido na condição de jovem aprendiz. Para enfrentar esse problema, o Ministério do Trabalho e Emprego lançou o Plano Nacional de Prevenção e Erradicação do Trabalho Infantil e Proteção a Adolescentes no Trabalho, com vigência até 2035. Uma conquista coletiva, destacou Roberto Guimarães, coordenador nacional de erradicação do trabalho infantil.
21: Esta quarta edição representa avanços significativos que conferem maior estabilidade, continuidade e capacidade de planejamento de longo prazo.
20: O documento reúne metas, indicadores e estratégias para fortalecer a proteção de crianças e adolescentes em todo o país. A proposta foi construída de forma coletiva, com participação do governo, trabalhadores, empregadores, sistema de justiça, sociedade civil e organismos internacionais. Para o ministro do Trabalho e Emprego, Luiz Marinho, cabe à sociedade monitorar, fiscalizar as metas do plano e combater o trabalho infantil.
22: Esse é o compromisso deste quarto plano. O compromisso de todos e todas, para que nós possamos sonhar e trabalhar para realizar esse sonho, para um dia sermos declarados trabalho infantil erradicado.
20: Para a adolescente de Sergipe, Ellen Hipólito, representante do comitê que debateu o novo plano, lugar de criança não é no trabalho, é na escola, no brincar e na oportunidade de sonhar com um futuro melhor.
23: É por isso que esse plano, ele é muito mais do que um documento. Ele representa a construção de oportunidades e para que crianças e adolescentes eles possam realmente estar na escola e sonhar, que é o que a gente sempre quer na nossa infância.
20: Com duração de 10 anos, o novo plano vai orientar as políticas públicas de combate ao trabalho infantil em todo o país. A meta é fortalecer a rede de proteção e garantir que crianças e adolescentes tenham acesso à educação, ao lazer e ao desenvolvimento pleno de seus projetos de vida. Reportagem Pablo Mundim.
14: Essas foram as notícias do Governo do Brasil.
15: Uma realização da Secretaria de Comunicação Social da Presidência da República.
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15: Fique agora com as notícias do Poder Judiciário e do Congresso Nacional. Boa noite.
14: Boa noite para você. Até amanhã.

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1: Você vai ouvir agora notícias do Poder Judiciário.
2: STF começa a julgar ações que questionam a exclusão de pessoas com autismo da isenção de impostos na compra de veículos.
3: STJ valida uso da ferramenta conhecida como teimosinha em execuções fiscais.
2: TSE lança manual do eleitor.
3: Boa noite, eu sou Marcela Luiza.
2: E eu sou Walter Lima.
3: O Supremo Tribunal Federal começou a analisar dispositivos da regulamentação da reforma tributária que restringiram a isenção de impostos na compra de veículos por pessoas com deficiência.
2: A discussão envolve as regras de isenção do imposto sobre bens e serviços e da contribuição sobre bens e serviços instituídos pela reforma tributária.
3: Pela nova legislação, pessoas com deficiência têm direito à alíquota zerada na compra de veículos, mas o benefício foi restrito ao excluir situações que demandam suporte à mobilidade, como o autismo de nível 1. Na sessão de hoje, o plenário escutou as partes do processo. Depois, o julgamento foi suspenso e será retomado em uma outra data ainda a ser definida. A reiteração automática de ordens de bloqueio via Cisbajude pela chamada teimosinha é medida legítima para efetivar a execução, cabendo ao executado demonstrar causas impeditivas do gravame.
2: Essa tese do STJ deve ser seguida pelos tribunais de todo o país. Fátima Uchoa.
4: A teimosinha permite a repetição automática das ordens de bloqueio de dinheiro nas contas bancárias do devedor sem necessidade de nova decisão judicial. Para o relator na primeira sessão do STJ, ministro Sérgio Cucchina, essa ferramenta contribui para a efetividade da execução, a duração razoável do processo e a eficiência da prestação jurisdicional, além de contribuir para impedir o esvaziamento de contas pelo devedor e aumentar as chances de localização de ativos financeiros para satisfazer o crédito. Ainda segundo o ministro, o risco de a teimosinha alcançar valores protegidos por lei é controlado pelos meios legais de impugnação e pelo dever do juiz de cancelar indisponibilidades irregulares ou excessivas.
3: TSE lança Manual do Eleitor, um guia que reúne as principais orientações para quem vai participar das eleições 2026.
2: O anúncio foi feito pelo presidente do TSE, ministro Cássio Nunes Marques, durante sessão desta quinta-feira. Estevão Furtado.
5: Além das versões impressa e digital do manual, a iniciativa também prevê vídeos explicativos no canal da Justiça Eleitoral no YouTube, um site exclusivo e conteúdos nas redes sociais do Tribunal. Entre as orientações estão a obrigatoriedade de apresentar um documento oficial com foto para votar e a proibição do uso de celular na cabine de votação, medida que garante o sigilo do voto. O presidente também destacou o lançamento do programa Seu Voto Importa, que amplia ações de inclusão e acessibilidade nas eleições e busca incentivar especialmente a participação de jovens de 16 e 17 anos no processo eleitoral.
3: Estatal é condenada a indenizar analista de RH ameaçada com canivete.
2: A trabalhadora deve receber R$12 mil por danos morais. Marja Lacerda.
6: A analista trabalhava em uma empresa que prestava serviços para a Celesc Distribuição em Blumenau, Santa Catarina. Quando a empresa foi vendida, o salário dos empregados passou a atrasar. Um deles, num ato de desespero, fez a analista refém, ameaçando de morte. Para os ministros do TST, a Celesc, como empresa contratante, também é responsável por descumprir as normas de segurança no trabalho, permitindo que a trabalhadora terceirizada fosse exposta à situação de risco.
3: Justiça Federal atende a pedidos do MPF e determina consolidação de terra indígena no Pará.
2: Entes governamentais foram condenados a pagar mais de R$2 milhões por danos morais coletivos por omissão histórica. Vanessa Pereira.
7: A sentença reconheceu a validade do decreto estadual publicado em 1945, que garante o direito do território ao povo indígena Amanaié, no Pará. Além do pagamento de indenização por danos morais coletivos e por omissão histórica, o governo do Pará, o Instituto de Terras do Pará, a União e a FUNAI deverão fazer estudos técnicos e realizar a retirada de ocupantes irregulares da área.
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3: Uma boa noite.
2: E até amanhã.

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1: Eu sou Paula Groba.
2: E eu sou Humberto Pinheiro.
1: E estes são os destaques de hoje do Jornal do Senado, que começa agora.
2: Próximo presidente da República enfrentará desafio de ajuste fiscal, aponta relatório da IFE.
1: Discussão no STF sobre controle de gastos públicos repercute no Senado.
2: Nova lei amplia atendimento no SUS para pessoas com dor crônica.
1: Boa noite.
2: Boa noite.
1: Existem dores que duram meses ou até anos, afetam milhões de brasileiros e podem comprometer o trabalho, o sono e a qualidade de vida.
2: Para ampliar o atendimento a esses pacientes, uma nova lei garante assistência integral pelo SUS e cria o Dia Nacional de Conscientização e Enfrentamento da Dor Crônica. A repórter Marcela Cunha tem os detalhes.
3: As pessoas que convivem com dor crônica agora têm direito a atendimento integral pelo SUS. O texto prevê acompanhamento na rede pública e determina que o paciente seja informado sobre os riscos e possíveis efeitos adversos dos tratamentos. Segundo a Sociedade Brasileira de Estudos da Dor, a condição atinge cerca de 60 milhões de pessoas no Brasil. Para o senador Dr. Irã, do Progressistas de Roraima, a medida corrige uma lacuna no acesso a tratamento.
4: Um tema tão importante que é negligenciado pelo nosso Sistema Único de Saúde, que tem um tripé pétreo da universalidade, da equidade e da integralidade, que é o nosso SUS. Ao fazer a defesa desse projeto, você beneficia essas pessoas para que elas tenham acesso amplo e rápido ao nosso sistema de saúde, pessoas com dor crônica, e eu me incluo aqui, e assim é com muitas pessoas.
3: A nova lei também cria o Dia Nacional de Conscientização e Enfrentamento da Dor Crônica em 5 de julho. A data será representada pela cor verde e deve estimular campanhas sobre prevenção, diagnóstico, opções de tratamento e combate ao preconceito contra quem vive com dor constante. Para a senadora doutora Eudócia, do PSDB de Alagoas, a criação de uma data nacional tem um papel estratégico na ampliação da conscientização e na mobilização de profissionais e gestores em torno do tema.
5: A iniciativa confere visibilidade a uma condição que afeta milhões de brasileiros e que muitas vezes permanece invisível no debate público. A dor crônica compromete a qualidade de vida, limita a autonomia e interfere nas relações sociais, familiares e profissionais, configurando um importante desafio para o sistema de saúde e para a sociedade.
3: O projeto teve origem na Câmara dos Deputados e foi aprovado pelo Senado em maio, sob relatoria do senador Flávio Arnes, do PSB do Paraná. A regulamentação pelo Executivo deverá detalhar como esse acompanhamento será oferecido no SUS.
1: E o senador astronauta Marcos Pontes, do PL de São Paulo, defendeu que a avaliação para o exercício da atividade médica seja realizada pelo Conselho Federal de Medicina e não pelo Ministério da Educação, como prevê a medida provisória editada pelo governo federal. A proposta torna obrigatória a aprovação de um exame nacional para exercer a profissão. O texto já está em vigor, mas ainda precisa ser analisado pelo Congresso Nacional.
2: Segundo o parlamentar, a certificação dos profissionais deve ficar sob responsabilidade da entidade que representa a categoria, de forma semelhante ao que ocorre com a Ordem dos Advogados do Brasil. Já o MEC caberia avaliar a formação dos estudantes, além de fiscalizar a qualidade dos cursos de graduação. Para Marcos Pontes, é necessário separar as funções de formação e fiscalização. Ele afirma que o órgão responsável pelo ensino não deve ser o mesmo encarregado de atestar a proficiência dos futuros médicos.
6: A função do Conselho Federal de Medicina é a avaliação dos profissionais. Assim como é feito na advocacia, você tem os cursos de formação de advogados e depois você tem a OAB para que o profissional possa ser certificado pelos seus pares para poder exercer essa profissão. Da mesma forma, a medicina.
1: O Supremo Tribunal Federal vai analisar uma proposta de súmula vinculante que pode impedir a criação de despesas públicas ou a concessão de benefícios sem a indicação do impacto no orçamento e da fonte de recursos para custeá-los.
2: O tema repercutiu no Senado. Os detalhes com o repórter Alexandre Campos.
7: Na opinião do senador Eduardo Girão, do Novo do Ceará, o Brasil não precisa escolher entre irresponsabilidade fiscal e ativismo judicial. O caminho correto, na visão dele,

0: respeitando a lei de responsabilidade fiscal e é preciso que aqueles que querem que essa lei seja cumprida recorram ao Supremo e que o Supremo tenha um instrumento dessa súmula vinculante para facilitar os julgamentos e para que realmente a lei de responsabilidade fiscal seja respeitada.
1: Para Marcos Pestana, diretor executivo da Instituição Fiscal Independente, órgão vinculado ao Senado, que tem como uma de suas atribuições mensurar o impacto fiscal, especialmente os decorrentes de decisões dos poderes da República, a iniciativa é redundante. Ele explicou que a Constituição e a Lei de Responsabilidade Fiscal já exigem que qualquer gasto extra proposto venha acompanhado de medida compensatória, como corte de despesa ou aumento de tributos.
2: E quem assumir a presidência da República no próximo ano terá pela frente um grande desafio: equilibrar as contas públicas.
3: Um relatório da Instituição Fiscal Independente alerta que, sem medidas de ajuste, a dívida do governo pode alcançar um nível recorde na próxima década. A reportagem é de Douglas Castilho.
4: Segundo a entidade, a instabilidade em alguns dos maiores produtores de petróleo do mundo pressiona a inflação e prejudica o poder de compra das famílias, o que deve levar o Banco Central a manter uma política de juros altos por mais tempo. Assim, o relatório prevê que a inflação feche o ano em 5%, resultado acima do teto da meta, e que a taxa Selic diminua apenas 0,25 ponto percentual. O diretor da IFE, Alexandre Andrade, explicou como todo esse processo acontece na prática, dando o exemplo do diesel.
5: O diesel mais alto vai afetar fretes, custo de transporte de mercadorias, e isso tudo é repassado para os preços finais dos produtos. Então, a depender dos desdobramentos do conflito, isso tende a ser muito ruim para os índices de inflação.
4: Apesar desse aspecto negativo, o Brasil pode se beneficiar em outro ponto, ao menos no curto prazo. Como grande produtor de petróleo, o país aumenta o preço da venda, ganha dividendos pagos pela Petrobras e ainda melhora a arrecadação de tributos, cumprindo a meta fiscal no ano. Mas o relatório reforçou a preocupação com o aumento constante da dívida pública, que, segundo o documento, pode chegar a níveis insustentáveis em 2036.
2: O senador Isalci Lucas, do PL do Distrito Federal, destacou a instalação da Frente Parlamentar Mista de Defesa dos Feirantes. Segundo o parlamentar, a iniciativa busca fortalecer a atividade das feiras livres e valorizar os trabalhadores do setor.
3: Isalci defendeu ainda projeto de autoria da senadora Leila Barros, do PDT do Distrito Federal, que propõe a criação de regras para garantir que os feirantes que trabalham há pelo menos 5 anos na mesma feira não precisem se submeter à licitação e tenha o direito de transferir o ponto para familiares.
6: Eles estão passando por um momento difícil porque o governo não tem a sensibilidade, está querendo licitar todos os boxes das feiras, quer dizer, os grandes empresários que têm grana vão lá e vão ganhar a licitação.
2: E o fim da escala 6x1 terá sessão de debate temático no Senado. A sessão será no dia 1º de julho. O objetivo é discutir os impactos sociais, econômicos e produtivos da redução da jornada de trabalho.
3: A PEC, aprovada pela Câmara, reduz a carga semanal de 44 para 40 horas, garante 2 dias de descanso e prevê uma implementação gradual ao longo de 14 meses. Repórter Lana Dias.
7: Devem participar do debate especialistas, representantes do governo, do setor produtivo e dos trabalhadores. O presidente do Senado, Davi Alcolumbre, também confirmou a presença da Frente Nacional de Prefeitas e Prefeitos. O senador Randolfe Rodrigues, do PT do Amapá, diz ter expectativas de votar o texto antes do recesso parlamentar.
8: Então nós temos até 17 de julho para votar o fim da 6x1 e a instituição da escala 5x2. Eu estou confiante que, antes de entrarmos em recesso, nós apreciaremos.
7: Mas o senador Oriovisto Guimarães, do PSDB do Paraná, disse que a proposta não deveria ser votada em período próximo às eleições.
0: E votar essas coisas em período pré-eleitoral é uma loucura. A escala 6x1 é a maior de todas as bombas fiscais que nós podemos aprovar.
7: A proposta de emenda à Constituição que acaba com a escala 6x1 já foi aprovada na Câmara dos Deputados.
3: Com edição de Paula Groba e trabalhos técnicos de João Lira, o Jornal do Senado fica por aqui. Acompanhe agora as notícias da Câmara dos Deputados. Boa noite.
2: Boa noite e até amanhã.

0: mulheres grávidas e mães que estudam.
1: Câmara prioriza a emissão de documento à vítima de violência doméstica.
0: Parlamentares aprovam novo símbolo para a identificação da pessoa idosa.
1: Boa noite. Os deputados aprovaram um projeto que estabelece um novo símbolo nacional para identificar pessoas idosas. O texto pode seguir agora para o Senado, como informa a repórter Sofia Peçanha.
2: A Comissão de Constituição e Justiça da Câmara aprovou o projeto que institui um novo símbolo nacional de identificação da pessoa idosa. Hoje, o símbolo mais conhecido é o desenho de uma pessoa curvada com bengala. Pelo projeto, essa imagem será substituída por um novo símbolo, uma pessoa em pé acompanhada da inscrição 60+. O texto altera o Estatuto da Pessoa Idosa e a Lei de Atendimento Prioritário, para determinar que um novo símbolo seja utilizado em assentos preferenciais no transporte coletivo, vagas de estacionamento, filas e caixas prioritários, além de demais sinalizações destinadas ao atendimento preferencial da população idosa. Na justificativa do projeto, o autor, o deputado Gabriel Nunes, do PSD da Bahia, argumentou que o símbolo atual passa uma imagem negativa e estereotipada do envelhecimento, associando a pessoa idosa à fragilidade e à limitação física. A relatora do projeto na Comissão de Constituição e Justiça, a deputada Maria do Rosário, do PT do Rio Grande do Sul, afirmou que o país vive uma mudança no perfil da população.
3: Nós estamos cada vez mais velhos, mas nós queremos a longevidade com qualidade de vida. As próprias palavras que a gente usa, parece que a gente fala sobre o mundo produtivo quando não estamos aposentados. E quando estamos aposentados, falamos em inativo.
2: O projeto não muda direitos nem cria novos benefícios para a população idosa. Apenas altera a identificação visual. Essa padronização do símbolo, segundo a Maria do Rosário, também ajuda no reconhecimento dos direitos da pessoa idosa em diferentes ambientes.
3: Esses símbolos unificados no plano nacional contribuem também para que, independente do letramento da pessoa, a gente olhe para uma vaga de estacionamento, para um espaço, para uma fila e faça cumprir as demais leis, seja na saúde, seja no estacionamento, como eu falei, seja em todas as áreas. Então, eu creio que criar esse símbolo hoje faz uma diferença para um Brasil que quer assegurar dignidade, direitos e respeito, sobretudo, à pessoa idosa.
2: Alguns estados já utilizam o símbolo sugerido em suas regiões, mas agora o projeto institui a imagem como símbolo oficial em todo o país. Aprovado pelas comissões da Câmara, o projeto seguirá para o Senado. Da Rádio Câmara de Brasília, Sofia Peçanha.
4: Segurança Pública.
0: Adilson Barroso, do PL de São Paulo, apresentou o projeto que cria um sistema de alerta por aplicativo para avisar vítimas de violência doméstica sobre a aproximação de agressores monitorados por tornozeleira eletrônica.
1: Adilson Barroso ressalta que a ferramenta permite chamar o serviço de emergência com envio da localização em tempo real, registrando as violações como elemento de prova. Ele acrescenta que, segundo o projeto, o poder público poderá fornecer celular às vítimas atendidas.
4: Votação.
0: A Câmara dos Deputados aprovou prioridade na emissão de documentos para mulheres vítimas de violência doméstica. A repórter Júlia Lopes conta como deve funcionar.
5: Mulheres vítimas de violência doméstica que tiverem seus documentos destruídos ou roubados pelo agressor poderão ter atendimento prioritário para emissão de novos documentos. A medida está prevista no projeto de lei do deputado Duda Ramos, do Podemos de Roraima, aprovado pela Comissão de Constituição e Justiça da Câmara dos Deputados. A proposta altera a Lei Maria da Penha e também poderá beneficiar os dependentes da vítima. A mudança busca fortalecer a proteção e a autonomia das mulheres ao reconhecer a importância da documentação pessoal para garantir independência e acesso a direitos. O texto prevê atendimento prioritário em órgãos de identificação civil, cartórios e demais entidades responsáveis pela emissão de documentos com medidas de segurança e proteção da privacidade das vítimas. A regra vale para todos os documentos pessoais da mulher e de seus dependentes. O relator da proposta, deputado Diego Garcia, do União do Paraná, destacou que o projeto prevê mecanismos de proteção e sigilo durante todo o processo.
6: A comprovação será feita presencialmente por meio do boletim de ocorrência ou outro documento equivalente que comprove a situação de violência doméstica. E um ponto muito importante, o projeto também garante que todo esse processo seja feito com segurança e sigilo. protegendo a vítima e evitando qualquer risco adicional à sua integridade.
5: O texto aprovado também altera o Código Penal. Assim, a retenção, subtração ou destruição de documentos da mulher ou de seus dependentes será classificada como violência psicológica contra a mulher. O projeto que garante prioridade na emissão de novos documentos para vítimas de violência doméstica segue agora para análise no Senado. Da Rádio Câmara de Brasília, Júlia Lopes.
4: Direitos Humanos.
1: Projeto que obriga pais agressivos a participar de programa de prevenção de violência pode seguir para o Senado. A repórter Paula Bittar tem os detalhes da proposta.
7: A Comissão de Constituição e Justiça da Câmara aprovou um projeto que obriga pais ou responsáveis que tenham praticado violência contra criança ou adolescente a participar de programas de prevenção desse tipo de agressão. A relatora na CCJ, a deputada Laura Carneiro, do PSD do Rio de Janeiro, disse que o texto se harmoniza com a Constituição Federal, que assegura às crianças com prioridade a proteção integral e o resguardo contra toda forma de negligência, violência, crueldade e opressão. O texto aprovado modifica o Estatuto da Criança e do Adolescente para estabelecer que, uma vez verificada a hipótese de violência física, sexual, psicológica, negligência ou abandono, a autoridade judicial poderá determinar, além do afastamento do agressor da moradia, seu ingresso em programas de prevenção de violência contra crianças ou adolescentes. O autor do projeto, o deputado José Medeiros, do PL de Mato Grosso, disse que a proposta caminha no sentido de trabalhar a saúde mental desses agentes.
8: Um projeto muito importante, porque trata, inclusive, sobre saúde mental. Nós temos vários casos, por exemplo, de violência doméstica em casa com crianças e que chega ao óbito. Esse projeto, ele amplia a atuação do juiz. Ele dá instrumentos para que o juiz possa, não só a questão da pena ali, que ele tem que se ater a isso, mas também demandar um tratamento para a saúde mental do pai ou da mãe que tiver envolvido em casos de violência contra crianças.
7: A proposta que obriga pais ou responsáveis que tenham praticado violência contra criança ou adolescente a participar de programas de prevenção desse tipo de agressão já pode seguir para análise do Senado, a menos que haja recurso para votação antes pelo plenário da Câmara. Da Rádio Câmara de Brasília, Paula Bittar.
4: Justiça.
0: A Câmara aprovou a proibição de candidatura ao Conselho Tutelar de pessoas condenadas por crimes graves. A repórter Fabielle Pires nos conta quais são os casos.
9: A Câmara dos Deputados aprovou uma proposta que proíbe a candidatura ao cargo de Conselheiro Tutelar de pessoas condenadas por crimes graves. Atualmente, para ser integrante de Conselho Tutelar, os candidatos devem ter reconhecida idoneidade moral. Mas a lei não lista critérios para esse requisito. Por isso, a deputada Ana Paula Lima, do Partido dos Trabalhadores de Santa Catarina, apresentou a mudança para impedir que condenados por crimes graves não possam concorrer. O Conselho Tutelar é um órgão de fiscalização que busca garantir que crianças e adolescentes tenham seus direitos respeitados. Os membros são eleitos em cada município a cada 4 anos. A relatora da proposta, deputada Laura Carneiro, do PSD do Rio de Janeiro, que foi secretária de Assistência Social, defendeu a importância dos conselheiros tutelares na proteção de crianças e adolescentes que estão em situação de vulnerabilidade. Ela julga que não pode ser conselheiro tutelar qualquer pessoa.
10: Não pode ser conselheiro tutelar aquele que comete um crime, né? Mesmo que ele tenha cumprido a sua pena, ele tem sob a sua tutela aquele delito que foi cometido na sua história.
9: O texto final aprovado foi elaborado pela relatora. Laura Carneiro definiu os crimes graves como aqueles previstos em algumas leis de combate à violência, como a Lei de Crimes Hediondos, crimes violentos previstos na Lei Maria da Penha, além de crimes de injúria contra criança e adolescente, racismo e de improbidade administrativa. O projeto que proíbe a candidatura ao cargo de conselheiro tutelar de pessoas condenadas por crimes graves foi aprovado por todas as comissões e segue agora para análise do Senado. Da Rádio Câmara de Brasília, Fabielle Pires.
4: Economia.
1: Dimas Gadelha, do PT do Rio de Janeiro, apoia o projeto que proíbe a exploração, a oferta e a publicidade de apostas de cota fixa. A proposta revoga a legislação que regulamenta as bets e prevê o bloqueio de plataformas, aplicativos e transações financeiras ligadas à atividade.
0: Dimas Gadelha alerta para o aumento do endividamento das famílias e para os prejuízos à saúde mental associados às apostas online. Segundo ele, a ideia é conter os impactos sociais e econômicos dessa atividade, prevendo inclusive punições para quem facilitar o acesso a plataformas proibidas.
4: Relações Exteriores.
1: Comissão aprova a revogação de confisco de bens de alemães, japoneses e italianos por causa da Segunda Guerra Mundial. A repórter Maria Neves contextualiza a proposta.
11: A Comissão de Relações Exteriores da Câmara aprovou o projeto do deputado Kim Kataguiri, destinado a revogar um decreto de 1942, que tinha por objetivo confiscar bens de alemães, japoneses e italianos. Durante a Segunda Guerra Mundial, de 1939 a 1945, Japão e Itália se alinharam ao governo alemão de Adolf Hitler e formaram o chamado Eixo. No Brasil, o presidente da época era Getúlio Vargas, que ao final do conflito se alinhou aos adversários do Eixo, grupo chamado de Aliança e formado por França, Inglaterra, Estados Unidos e a antiga União Soviética. Foi nesse contexto da guerra que o governo brasileiro editou o decreto agora revogado. Kim Kataguiri ressalta que japoneses, alemães e italianos não tinham nenhuma influência ou participação nas decisões políticas e militares tomadas pelos governos de seus países durante a guerra. Para o deputado, manter o decreto em vigor não faz nenhum sentido e afronta os princípios de justiça e igualdade. Relator do texto, o deputado Luiz Felipe de Orleans e Bragança, do PL de São Paulo, afirma que a norma já era injusta em 1942. Ele ressalta que os imigrantes alemães, japoneses e italianos e seus descendentes jamais deveriam ter sido punidos pelas ações dos governos do Eixo. Hoje, na opinião do parlamentar, o decreto contraria o Estado Democrático de Direito.
12: Na diplomacia, os gestos são muito importantes. Esperamos que a revogação de norma tão cruel sirva como gesto de amizade em face de países tão caros à política externa brasileira e às relações internacionais do país.
11: Ainda em 1946, um decreto do então presidente Eurico Gaspar Dutra devolveu bens e direitos dos cidadãos italianos. As propriedades confiscadas de alemães e japoneses foram restituídas ao longo dos anos. Apesar disso, o decreto de 1942 nunca foi revogado. A última propriedade tomada pelo governo brasileiro na época era uma escola japonesa localizada em Santos, no litoral de São Paulo. Em 2018, o prédio foi devolvido à Associação Japonesa de Santos como parte das comemorações dos 110 anos da imigração japonesa para o Brasil. Os bens não reclamados foram incorporados ao patrimônio da União. O projeto que revoga decreto de Getúlio Vargas que confiscava bens de alemães, japoneses e italianos ainda será analisado pela Comissão de Constituição e Justiça. Da Rádio Câmara de Brasília, Maria Neves.
4: Educação.
0: Propostas ampliam a rede de apoio para grávidas e mães que estudam. A reportagem é de José Carlos Oliveira.
13: As comissões da Câmara dos Deputados analisam 5 projetos de lei que ampliam o apoio a estudantes grávidas em período pós-parto ou que estejam amamentando. A intenção é criar condições nas escolas e universidades para que elas possam se manter nos cursos normalmente. A relatora, a deputada Cris Tonietto, do PL do Rio de Janeiro, apresentou o texto consolidado das propostas nas comissões da Mulher e de Previdência e Assistência Social.
14: A gente sabe que tem um momento que é muito sagrado para a mulher, que é justamente a maternidade. Agora, também não é justo que uma mulher, justamente por estar grávida, por estar passando pelo período depois, no caso, puerpério, parto, que ela tenha ali algum tipo de cerceamento dos seus direitos, né? E principalmente esse vínculo materno-infantil. O projeto, ele promove um acolhimento, ele viabiliza a oportunidade para que a mulher possa ter o seu direito à educação assegurado.
13: O texto altera a Lei de Diretrizes e Bases da Educação Nacional para garantir adaptações necessárias nas instituições de ensino. A lei que regula os exercícios escolares em casa também ganha novas regras específicas para essas estudantes, sobretudo em relação a acompanhamento pedagógico e material didático. Cristo Nieto cita outros benefícios.
14: Às vezes a flexibilização de prazos administrativos, para que ela possa entregar eventualmente a monografia com um tempo um pouquinho mais dilatado, porque é uma questão de direito. Então, no ambiente acadêmico, a gente precisa de oferta mesmo, de espaços que possa a mulher amamentar o seu bebê, que ela possa, de repente, trocar uma fralda do bebê, se ela tiver que, por alguma razão, levar esse bebê, eventualmente, questões de acesso remoto para esta mulher, para que ela tenha a possibilidade de não deixar e não negligenciar, em hipótese alguma, a sua vocação primária, que é justamente a maternidade, mas também sem sacrificar, de alguma forma, os seus sonhos, os seus projetos.
13: De acordo com o texto, os mesmos direitos serão garantidos às estudantes que adotarem uma criança ou receberem guarda judicial para adoção. Nesses casos, o prazo do benefício é limitado a 120 dias, o mesmo da licença maternidade. A proposta ainda vai passar pela análise das comissões de educação e de Constituição e Justiça. Da Rádio Câmara de Brasília, José Carlos Oliveira.
4: Saúde.
1: O projeto de Florentino Neto, do PT do Piauí, garante que laudos, exames e relatórios médicos emitidos por profissionais da rede privada sejam aceitos pelo SUS. De acordo com o texto, os documentos poderão ser usados para encaminhamentos, regulação de consultas e continuidade de tratamentos na rede pública.
0: Florentino Neto acredita que a medida evita a repetição de consultas e exames já realizados. Segundo o deputado, o objetivo é reduzir a burocracia e acelerar o acesso dos pacientes a diagnósticos e a atendimentos especializados.
4: Esporte.
1: Projeto que busca ampliar a promoção de grandes eventos de esporte feminino avança na Câmara. A repórter Silvia Munhato tem os detalhes.
15: A Comissão de Esporte da Câmara aprovou o projeto para obrigar as entidades esportivas responsáveis pela organização de grandes eventos a adotar medidas de promoção do esporte feminino. A ideia é melhorar a visibilidade institucional, o acesso a estruturas esportivas adequadas e o desenvolvimento de categorias de base e formação profissional feminina. A proposta original da deputada enfermeira Rejane, do PCdoB do Rio de Janeiro, tratava do fortalecimento do futebol feminino com várias medidas para garantir a igualdade de gênero. A relatora, deputada Nélia Aquino, do Podemos de Minas Gerais, alterou a proposta, retirando alguns pontos que, segundo ela, já constam da Lei Geral do Esporte, e aproveitou para ampliar o alvo da proposta para todos os grandes eventos esportivos, não apenas o futebol. A deputada enfermeira Rejane apoiou as mudanças.
16: Quanto mais a gente consiga aprimorar uma proposta legislativa para valorizar, né, as mulheres, e eu tenho muita luta também com mulheres negras, com a população LGBT, enfim, eu acho que a gente tem que ir à frente. Não dá para retroceder.
15: O projeto, que trata da promoção da participação feminina em grandes eventos esportivos, será analisado agora pelas comissões de Defesa dos Direitos da Mulher, de Finanças e Tributação e de Constituição e Justiça. Da Rádio Câmara de Brasília, Silvia Minhato.
0: O projeto reconhece as seleções brasileiras masculina e feminina de futebol como manifestação da cultura nacional e símbolo da identidade brasileira. Autor da proposta, Hélio Lopes, do PL do Rio de Janeiro, destaca o papel histórico das equipes na formação da memória e do sentimento de pertencimento dos brasileiros.
1: O texto ressalta tanto a trajetória da seleção masculina quanto a contribuição da seleção feminina para a valorização do futebol. Segundo Hélio Lopes, as duas equipes ajudam a projetar a imagem do Brasil no exterior e reforçam uma referência esportiva e cultural.
0: Termina agora o Jornal Câmara dos Deputados, produzido pela Rádio Câmara, com trabalhos técnicos de Wellington Teles e apresentação de Tércia Guimarães e Luciana Vieira. Uma boa noite para você.
1: A Voz do Brasil volta amanhã. Boa noite.
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0: chato, hein? Ih, demorei pra chegar, mas cheguei. 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
1: Esquece!
0: É Ronaldinho e Cato, só curtindo o rolê aleatório.
1: Vambora!
2: Vai!

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